0: o grande problema em termos econômicos, né? E aí, se você vê o crescimento global menor, isso consequentemente vai fazer com que a pobreza suba no mundo. Por isso que a ONU disse que a fome deve aumentar no mundo todo.
1: Apesar do cessar-fogo em vigor desde 7 de abril, Israel continua bombardeando e ocupando o sul do Líbano. Hoje, novos ataques das forças israelenses deixaram pelo menos 13 mortos. Segundo o governo libanês, o número total de mortos passa de 2.500, com mais de 7.800 feridos. Mais de 1 milhão de pessoas, o equivalente a quase 20% da população, tiveram que se deslocar para fugir do conflito, agravando uma crise humanitária que já dura anos.
2: Boa noite, Feldman. Boa noite, Denilde.
3: Boa noite. Oi.
2: Denilde, há dois pontos chaves nessa negociação. O controle de Hormuz e a questão do urânio, que se agravou, é preciso registrar, desde quando Trump, ainda no primeiro mandato, rompeu aquele acordo que havia sido feito pela gestão Obama. Você está tão pessimista quanto o nosso entrevistado, que não vê uma solução à vista?
3: A perspectiva de ter uma solução no curto prazo é pequena, de fato, né? Tem esses dois pontos. Estados Unidos hoje entende que manter o bloqueio do Estreito de Hormuz é importante para enfraquecer o governo iraniano, enfraquecer ainda mais a economia iraniana. Então, numa espécie de ação semelhante ao que eles fizeram na Venezuela, então o Trump vai continuar utilizando essa tática e não vai ceder por uma questão geopolítica e também de todo o arranjo do Oriente Médio na questão do nuclear. Então esse é um impasse importante. E o Trump está tentando ganhar tempo, né, e essa é a parte da estratégia. Então, não há nenhum interesse agora em fazer um acordo. Os iranianos perceberam que a estratégia dos Estados Unidos é ganhar tempo, então eles querem avançar e chegar num acordo, mas também não querem ceder nos pontos centrais. Então, com isso, o impasse está colocado.
2: Ao mesmo tempo, Feldman, essa estratégia iraniana de ficar apresentando aos americanos planos de paz provoca um desgaste, força um desgaste de Donald Trump, né?
4: Existe esse jogo de cena entre os dois, não é isso? Quer dizer, a gente também não sabe até que ponto existem negociações que não são negociações abertas, em que se tenta, na verdade, chegar num consenso razoável. Agora, como a Denilde colocou, quer dizer, eu acho que o grande problema em relação ao Irã é a questão da bomba atômica iraniana, porque, aliás, esse tema resgatou a questão da bomba atômica no mundo, inclusive no Brasil, porque o país que tem o artefato bélico nuclear, ele tem uma outra posição estratégica no que se chama política de dissuasão. Eu não vou ser atacado porque eu tenho a bomba e posso revidar com a bomba. Então, esse ponto é um ponto dificílimo, porque nem os iranianos querem abrir mão e os Estados Unidos também não podem deixar que o Irã passe a entrar no clube nuclear. E para o Irã também, porque é um ponto de honra, inclusive dentro do Irã. Então, a situação é difícil, mas eu concordo com a Denilde. O Trump, nesse momento, o tempo milita a favor dele. E no caso do Irã, o contrário, até pela questão econômica, não é? Porque a paralisação da circulação dos navios em Hormuz traz um grande dano econômico para quem exporta petróleo.
2: O acordo comercial entre o Mercosul e a União Europeia entrou em vigor de forma provisória. O tratado facilita o comércio entre 31 países. São cerca de 720 milhões de pessoas e um produto interno bruto de mais de 22 trilhões de dólares.
5: A implementação do acordo é gradual, mas já produz efeitos imediatos sobre as exportações brasileiras. Segundo um estudo da Confederação Nacional da Indústria, CNI, mais de 80% dos produtos enviados pelo Brasil ao bloco europeu passam a ter tarifa de importação zerada já nesta etapa inicial. Ao todo, mais de 5 mil itens vão entrar no Velho Continente sem imposto, ampliando o acesso das empresas nacionais. As As estimativas do governo apontam um impacto positivo entre 0,3% e 0,5% do produto interno bruto até 2040. Os efeitos devem ser concentrados em atividades ligadas ao comércio exterior. Os ganhos no curto prazo devem aparecer principalmente no agronegócio voltado à exportação. Entre os produtos brasileiros com maior potencial de vendas para a Europa estão carnes de aves e suínas, óleos vegetais, açúcar, etanol industrial e café não torrado.
6: O primeiro ponto para o nosso agronegócio é que nós vamos entrar num mercado de mais de 600 milhões de habitantes, a Europa toda, que é com cotas, mas nós vamos ter oportunidade de oferecer toda a eficiência e competitividade do agro brasileiro. Mas, para a indústria, é outro passo. Na verdade, quando nós falamos da indústria, nós temos que reconhecer que esse acordo ele vai funcionar com uma grande atualização tecnológica.
5: O Tratado do Mercosul com a União Europeia também traz ganhos imediatos para a indústria exportadora nacional. Dados da CNI mostram que 93% dos produtos brasileiros com tarifa zerada são bens industriais. Entre os setores mais beneficiados estão máquinas e equipamentos, metalurgia, materiais elétricos, alimentos industrializados e produtos químicos. Já a indústria menos competitiva, principalmente a voltada ao mercado interno e com menor capacidade de inovação, tende a ser prejudicada com a entrada dos produtos europeus. Nesta sexta-feira, o presidente dos Estados Unidos reagiu ao início da vigência do acordo Mercosul-União Europeia. Numa rede social, Donald Trump disse que os europeus não estão cumprindo o acordo comercial firmado com a Casa Branca. E por isso irá aumentar em 25% a partir da semana que vem as tarifas sobre carros e caminhões.
6: O presidente Trump, com essa medida, ele está procurando punir a independência geoestratégica da Europa. A Europa procurou cuidar daquilo que são os seus interesses econômicos, como os Estados Unidos fazem, na questão do preço do petróleo. Não era vantajoso para a Europa, para o contexto europeu, o petróleo nos preços que eles estão agora por causa da guerra do Irã.
2: Denilde, só para o nosso telespectador entender, porque a gente fala em entrou em vigor de modo provisório, né? Do ponto de vista diplomático, aí, dos acordos, o que falta destravar?
3: Falta destravar do lado europeu. Tá? Então, as resistências, a gente tem acompanhado aí sempre, que existem fortes resistências nos países europeus, especialmente na França, mas outros países também. E, apesar de ter sido aprovado no Parlamento Europeu o acordo, que depois iria para as ratificações nos governos, foi feito um pedido de análise via judiciário. Então, agora está nessa fase de análise do judiciário sobre os impactos. E aí, depois dessa análise, que começa a tramitar novamente dentro das regras europeias. Mas, como os países do Mercosul já não só assinaram, como ratificaram o acordo nos seus respectivos congressos, então a gente já tem a primeira fase aí de implementação. Então, por isso que provisório, porque falta ainda a contrapartida dos europeus. Mas tudo indica que vai ter esse processo de protelamento, mas vai ser de fato implementado. Por quê? Porque é uma vantagem para os europeus. A gente viu pela reportagem as ações do Trump contra os países europeus, especificamente essa semana com relação aos alemães. Então, para os europeus, acesso ao mercado do Mercosul é bastante importante, porque também cria uma opção a essa disputa com os Estados Unidos, mas também é uma opção à dependência que hoje o mercado europeu tem da China. Então, as vantagens é também para eles, tanto quanto para nós.
2: Agora, Feldman, a questão ambiental será superada? Tem alguém que tem razão nessa história?
4: Olha, primeiro, eu acho que existe uma tendência que está sendo muito questionada pelo Trump, de maneira geral, de você incorporar a dimensão ambiental no comércio internacional, de a questão de carbono também, porque os europeus estão impondo restrições para produtos muito intensos em carbono. Eu, pessoalmente, acho que nós estamos numa fase difícil no ambiental, no mundo inteiro. Quer dizer, existe nos Estados Unidos uma política ostensiva de retrocesso no governo Trump. Os europeus estão um pouco divididos, e os europeus, a gente não pode esquecer que eles falam muito, mas quando chega na hora de questões que afetam determinadas audiências, eles são muito menos ambientalistas do que se colocam. No caso dos europeus, da França, você tem muita resistência aí da exportação de produtos brasileiros. Mas como eu acho, isso é uma opinião muito pessoal, que os impactos da mudança do clima estão cada dia mais presentes, eu acho que é uma questão de tempo de superar essas barreiras. Agora, quer dizer, é um mundo que se modifica muito, né? A gente está falando nuclear, mas, por exemplo, no Brasil voltou a discussão do Brasil ter, depois do conflito, ter a bomba nuclear nessa política de dissuasão. Isso acho que contamina todas as discussões que a gente tinha, né, Denilde, a impressão de que você tinha uma tendência que era irreversível. Hoje você tem turbulências nesse caminho que não eram previstas há meses atrás, nem anos atrás, né?
2: Fortes temporais atingiram 13 estados. No Rio Grande do Sul, uma pessoa morreu e 13 estão desaparecidas após uma embarcação naufragar na Lagoa dos Patos, em Pelotas. Em Pernambuco e na Paraíba, deslizamentos provocaram a morte de ao menos 10 pessoas. Mais de 3 mil estão desabrigadas.
1: Em Recife, bombeiros usaram botes para resgatar moradores das áreas inundadas. A chuva começou ontem e se intensificou durante a madrugada. Na zona norte da cidade, um deslizamento de terra destruiu uma casa. Mãe e dois filhos morreram. O marido permanece em estado grave no hospital. No centro, na comunidade do Pilar, um prédio desabou sobre uma mercearia. Em Olinda, outro deslizamento deixou pelo menos 5 pessoas soterradas. A área está interditada. Mais de 2 mil pessoas estão desalojadas e vão passar a noite em abrigos improvisados nas escolas.
7: Passar a noite e dormir, amanhã é outro dia, né? Com fé em Deus, esperar a maré baixar para ir para casa.
1: A Defesa Civil de Pernambuco montou um comitê de emergência para monitorar a situação e mandou alertas via mensagens de celular para a população. O governo federal reconheceu situação de emergência. Na Paraíba, os maiores prejuízos foram na capital e na região metropolitana. Moradores e animais de estimação foram resgatados em botes e jet skis. Em João Pessoa, a estação de tratamento de água ficou inundada. Isso provocou interrupção do abastecimento. Mais de 80 bairros da região metropolitana estão sem água tratada.
2: No próximo bloco, por causa da guerra no Oriente Médio, o Brasil estuda aumentar a porcentagem de etanol na gasolina. Conflito faz Petrobras reajustar o preço do querosene de aviação. E passagens aéreas devem ficar mais caras. Nós voltamos já.

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7: A Petrobras aumentou o preço do querosene de aviação em 18%, consequência da guerra no Oriente Médio, que fez o combustível ter um acréscimo de R$ 1 por litro. E os consumidores vão sentir no bolso no preço das passagens aéreas. Hoje, a Spirit Airlines, uma das principais companhias aéreas de baixo custo dos Estados Unidos, anunciou o encerramento das atividades por causa da disparada no preço do querosene.
8: Todo fim de ano, o Eberson vai de avião com a esposa e os filhos visitar a família em Salvador. Ele sempre compra as passagens com bastante antecedência para pagar menos. Mas este ano, a viagem ainda não saiu do papel.
9: Esperar um pouco para ver se essa guerra aí termina o mais rápido possível, para as passagens melhorar o preço e fazer aquela pesquisa, né?
8: Querosene representa até 45% dos custos das companhias aéreas. De acordo com a Agência Nacional de Aviação Civil, entre fevereiro e março, o preço médio das passagens nacionais subiu mais de 17%. E a expectativa é de que esses preços continuem subindo com a guerra no Oriente Médio.
10: E não há sinais de que essa guerra vá se encerrar com rapidez. Então, o que é o melhor para fazer? É monitorar os preços na internet. Eu não diria para sair comprando rápido, que obviamente isso é absolutamente desejado pelas empresas, é tudo que elas querem, né? É conseguir fazer a venda imediata. Eu esperaria e monitoraria os preços para tentar fazer a melhor compra possível.
8: O governo vem tentando minimizar os impactos. Em abril, a Petrobras limitou o reajuste do querosene de aviação a 18% e permitiu o parcelamento da diferença em 6 vezes. O setor teve zerado o PIS/COFINS sobre o combustível.
11: Houve o adiamento do pagamento das tarifas de navegação aérea e foi criada uma linha de financiamento de 2,5 bilhões de reais via Fundo Nacional de Aviação Civil. Na última semana, mais uma linha de crédito de 8 bilhões de reais foi aprovada ao setor pelo Conselho Monetário Nacional. Está em estudo cortes no IOF e no Imposto de Renda sobre operações de leasing de aeronaves.
10: Esse é um esforço que não pode ser contínuo, né? Nem Petrobras, nem governo federal podem sustentar uma situação ad infinitum, para sempre, né? De amortecer o impacto dos preços externos para os preços domésticos. Existe uma realidade de preço. Se fosse transitória, as ações seriam perfeitas, mas como parece que vai ser mais permanente esse choque de preços, é impossível, tanto para a Petrobras quanto para o governo federal, a manutenção dessa ação.
7: E o governo deve anunciar na próxima semana o aumento da mistura de etanol na gasolina para 32%. E assim aproveitar a safra de cana, que promete ser recorde.
12: Nos postos de gasolina, a preocupação é uma só.
13: Cada dia mais caro, infelizmente.
14: Está ficando tudo na rua praticamente, o dinheiro nosso aí.
12: No próximo dia 7, o Conselho Nacional de Política Energética deve analisar a proposta do aumento da mistura de etanol anidro na gasolina de 30% para 32%. Segundo dados do Ministério de Minas e Energia, a medida tem potencial de reduzir em cerca de 500 milhões de litros mensais a necessidade de importação de gasolina.
15: Quanto maior o nível de etanol anidro adicionado à gasolina, menor vai ser a demanda de gasolina. E a demanda anual de gasolina do Brasil oscila ao redor de 3,98 a 4 bilhões de litros.
12: A quantidade de etanol na gasolina já havia sido ampliada de 27% para 30% em agosto de 2025. O novo aumento deve acontecer em um ano em que o Brasil pode ter um recorde na produção de etanol, com o crescimento da safra de cana-de-açúcar, além da expansão da produção do combustível de milho. A safra mineira de açúcar e etanol deve ultrapassar 83 milhões de toneladas, representando crescimento de quase 12% em relação ao ciclo anterior. Em todo o país, a expectativa é de que sejam produzidos 4 bilhões de litros a mais de etanol neste ano.
16: A lei do combustível do futuro, ela prevê até 35% de etanol na gasolina, pode chegar a 35%, lógico, tem que ser testado para garantir que vai poder chegar nesse percentual, e até 25% de biodiesel no óleo diesel.
12: Hoje, o Brasil adota 15% de biodiesel no diesel. A porcentagem deve subir para 16% e pode ser ainda maior, dependendo dos testes do Instituto Tecnológico de Mauá.
16: Nesse caso, vamos testar com uma amostragem de veículos, uma amostragem de motores, para garantir que não tenha nenhum problema com esses motores. Só que no caso do biodiesel, ele tem que operar com todos os motores que existem no país. Ao contrário da gasolina, não existe uma opção de manter um combustível com menor teor de biodiesel no mercado.
12: Na prática, o motorista não deve sentir os efeitos dessa mudança na bomba.
15: O problema é que a demanda de gasolina no Brasil é muito forte. Então, a demanda adicional de gasolina, o crescimento adicional do consumo de gasolina a cada ano, tende a neutralizar a sazonalidade da entrada da safra de cana no Centro-Sul.
7: Feldman, o governo acerta em ir por esse caminho, aumentar a quantidade de etanol, que de quebra traz ganhos ambientais?
17: Eu acho que depois do que nós estamos assistindo, nós teremos que ter um planejamento, uma gestão de consumo de combustível para veículos, de maneira geral, em que você tenha alternativas como aumento do álcool na gasolina. Quer dizer, do ponto de vista ambiental é muito positivo. E o fato é o seguinte, a gente até comentou aqui no programa, quer dizer, o fato do Brasil ter que importar gasolina ou ter que importar diesel, quer dizer, faz pela pouca existência de capacidade de refinarias, faz com que o Brasil vai ter que rever tudo isso. Agora, do ponto de vista de médio e longo prazo, eu acho que o aumento do biodiesel e o aumento do etanol na mistura Quer dizer, é muito positiva do ponto de vista ambiental e também cria uma resiliência maior em crises como essa. E de termos futuros, indica, na minha opinião, a possibilidade de abrir mão do combustível fóssil, que é isso, na verdade, que está em jogo em relação à mudança do clima, que é a transição energética, e transição energética basicamente abrindo mão do petróleo como combustível.
7: Agora, Denilde, olhando um pouco para a primeira reportagem, que a gente falou do querosene de aviação, companhias aéreas ao redor do mundo estão cancelando voos para poupar combustível. A gente viu o caso da Spirit, que enfrentava dificuldades, mas a questão do combustível pesou para o encerramento das atividades. Foi mais um erro de cálculo de Trump?
18: Tem sido a dificuldade do governo dele de dar respostas econômicas para a situação da crise, né? Isso já vinha com a questão da inflação, então, e aí ele culpa o Fed, culpa os congressistas, né? Então ele distribui para para outros setores a responsabilidade. Mas há uma crítica bastante contundente nos Estados Unidos de que o governo dele prometeu uma melhora econômica que ele não conseguiu entregar até agora. E na questão dos combustíveis, e nessa questão da Spirit particularmente, o governo dele falhou em fazer algum tipo de ajuda específica. E aí optou por deixar que o mercado, que as empresas se autorregulassem para que elas pudessem garantir o funcionamento. Então, isso vai ter um impacto, está no ano eleitoral, a eleição de meio de mandato, isso pode reverter ainda numa piora na avaliação do governo dele, e provavelmente os congressistas ligados aos republicanos também vão ter que justificar por que não ter uma ação específica do governo. E tem também, do outro lado, uma crítica que vem sendo feita, que é de todos os governos, nesse momento de crise, tem sido muito pouco ativos em fazer ações para diminuir os riscos que tem sido com a crise no Oriente Médio. Então, diferente de outros momentos da história em que os governos tinham políticas e que conseguiram implementar, nesse novo choque do petróleo, os governos têm tido pouca capacidade de ação.
7: Morreu hoje no Rio de Janeiro, aos 85 anos, o jornalista Raimundo Rodrigues Pereira, uma das vozes mais importantes de resistência à ditadura militar.
19: De origem humilde, Raimundo era pernambucano da cidade de Exu. Quando tinha 2 anos, a família se mudou do sertão de Pernambuco para o interior paulista. Em abril de 1964, quando cursava engenharia no Instituto Tecnológico da Aeronáutica, o ITA, Raimundo foi detido e levado para a sede do DOPS em São Paulo. A prisão provocou uma mudança de rota na carreira de Raimundo. E a partir dali, ele decidiu dedicar a vida ao jornalismo. Dirigiu semanários da imprensa alternativa como Opinião e Movimento. E fundou também a editora Manifesto, em 1997. Nas redes sociais, o presidente Lula escreveu que o Brasil perdeu um de seus maiores jornalistas, que mesmo tendo sido perseguido e preso pela ditadura militar, nunca deixou de lutar pela democracia e pela liberdade de imprensa. E o que é mais importante, nunca se calou.
7: Veja em instantes, desmatamento na Amazônia e no Pantanal cai em 2025. E ainda a guerra no Oriente Médio eleva o preço do fertilizante e o reflexo pode chegar aos supermercados. Voltamos já.

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6: O ritmo de desmatamento no planeta continua alto, mas ambientalistas têm motivos para comemorar, inclusive por causa de uma melhor proteção das florestas brasileiras.
7: Em 2025, o mundo perdeu o equivalente a 11 campos de futebol de floresta tropical primária por minuto. 4 milhões e 300 mil hectares de área verde sumiram do planeta, o equivalente ao território da Dinamarca. Os dados são da Universidade de Maryland e foram publicados na plataforma global Forest Watch. Os números mostram uma redução de 36% em relação ao ano anterior. No Brasil, o desmatamento caiu 42%. A Amazônia e o Pantanal são os biomas que tiveram maior redução.
8: E essa tendência se manteve nos primeiros meses deste ano. De acordo com o Instituto de Pesquisa Imazon, o primeiro trimestre de 2026 fechou com queda de 17% no desmatamento da Amazônia. Em outras palavras, o Brasil desmatou nos primeiros 3 meses do ano 7 mil campos de futebol a menos.
9: Isso é algo absolutamente inaceitável. Nós estamos destruindo biodiversidade, nós estamos destruindo vida. É disso que nós estamos falando quando a gente desmata essas florestas. Então, mesmo que a gente tenha essa diminuição, a conta que fica, os números que ficam anualmente, são contas de derrota.
7: Para Para os ambientalistas, o melhor controle sobre as áreas florestais tem a ver com o aumento da fiscalização, principalmente em territórios indígenas e unidades de conservação. Mas como os números ainda são altos, é preciso avançar também no cuidado com as florestas públicas na Amazônia Legal.
10: É importante que elas sejam definidas para categorias principalmente voltadas à proteção, porque quando a gente olha no panorama geral, apesar dessa queda do desmatamento ser positiva, né, a gente observa que alguns territórios da Amazônia ainda estão vulneráveis e que merecem certa atenção e proteção.
7: A outra grande preocupação é o El Niño, fenômeno que esquenta as águas do Oceano Pacífico.
9: No Brasil, inclusive, a gente viu rios na Amazônia secarem. Foi uma situação inédita de fogo fora do controle nessas florestas e isso, obviamente, que impulsiona o desmatamento. E é exatamente um fator que nos coloca um alerta muito grande, porque é previsto para o segundo semestre desse ano um El Niño e muitos cientistas dizem que pode ser o maior El Niño que a gente já teve na história, o maior El Niño já registrado. Obviamente vai trazer de novo muitos prejuízos para essas áreas florestais.
6: Feldman, quando o entrevistado fala em contas de derrota, claro que ele está no papel dele, como ativista, de cobrar um resultado ideal, mas dadas as circunstâncias da complexidade desse trabalho, né, que exige planejamento, exige permanência, dá de fato para comemorar alguns números positivos?
11: Não, eu acho que não tem como negar que o Brasil reduziu o desmatamento na Amazônia, ainda que, como disse o Márcio, quer dizer, ele continua alto. Agora, as dificuldades sempre são muito grandes. Uma das dificuldades agora, o que este governo está fazendo de bom, além do que foi colocado aqui, que é a fiscalização, é o uso de instrumento econômico. Então, por exemplo, há uma tentativa de você condicionar crédito a proprietários que não desmataram. Essa questão foi levada pelo CNA, Conselho Nacional de Agricultura, ao Supremo, questionando isso. Então, quer dizer, é uma corrida de obstáculos em que vão surgindo os obstáculos a cada vez. Agora, a escala do desmatamento é muito grande ainda no mundo, e esse relatório é um relatório

0: desmatamento, entre aspas, clássica e tradicional, mas ela está promovendo um grande impacto ambiental e é muito difícil você controlar queimadas e controlar incêndio florestal.
1: O Brasil é o recordista em importação de fertilizantes no mundo e quase metade vem de áreas envolvidas em conflitos. Com a guerra entre Estados Unidos e Irã, os preços dos produtos dispararam e isso pode ser sentido nos supermercados.
2: Quem vê essas máquinas no campo nem imagina que a força da nossa agricultura vem em grande parte de navios que atravessam o oceano. De cada 10 quilos de fertilizantes usados na lavoura, quase 9 vêm de fora. Em 2025, o Brasil importou mais de 45 milhões de toneladas de fertilizantes, recorde histórico. Hoje, somos o maior comprador do mundo. Cerca de 45% do que é importado vem de países que vivem crises políticas ou guerras, como Rússia, Irã e Nigéria. Essa dependência deixou de ser uma mera preocupação logística e virou realidade com o conflito entre Estados Unidos, Israel e Irã. Desde então, o preço do fertilizante disparou. O valor da ureia, por exemplo, subiu 67%. Agora você pode estar se perguntando, o que a guerra lá fora tem a ver com o preço do arroz e do feijão aqui no mercado? A conta é simples. O fertilizante é o principal custo do agricultor. No milho, por exemplo, ele representa metade do gasto total. Se o insumo sobe, produzir fica mais caro e cedo ou tarde esse aumento acaba chegando no seu carrinho de compras.
3: Esses conflitos prolongarem, se essa precificação dos fertilizantes não se normalizarem, a gente pode ter os produtores brasileiros demandando um pouco mais, afetando essa produtividade e, no limite, reduzindo a oferta doméstica desse tipo de produto, né? O que poderia pressionar os preços para cima, contribuindo ali para uma base de pressão do IPCA maior do que a gente esperaria antes desse conflito.
2: No mercado, o consumidor já sente o peso de alguns itens da cesta básica mais caros.
4: Arroz, feijão,
5: legumes, verduras.
6: Você tem que comprar ali por dia e dividindo e tá bem complicado.
2: Mas dá para mudar esse quadro? Especialistas dizem que não existe mágica. O Brasil tenta reativar fábricas nacionais, como as da Petrobras no Paraná e na Bahia, para produzir nitrogênio. Também há projetos para explorar potássio no Amazonas, mas que esbarram em questões ambientais. Enquanto a produção própria não cresce, a saída é buscar parceiros mais estáveis, como o Canadá e Marrocos.
3: A agropecuária brasileira é enorme, então mesmo que a gente conseguisse aumentar um pouco a produção doméstica, isso reduziria um pouco a dependência externa, mas seria bastante difícil a gente reverter esse quadro de abastecimento internacional.
1: Denilde, a ideia da produção própria se perdeu com a Lava Jato e mais recentemente com a pandemia surgiu o debate de, bem entre aspas, nacionalizar cadeias de produção. É uma saída para o Brasil no caso dos fertilizantes?
7: É uma saída, seria uma das opções. Acho que ela não é a única. Tá? Você teria que também pensar em biotecnologia, né? Para ter também na parte de fertilizantes, mas teria que se ter uma política de nacionalização de produção, E aí o Brasil tem a condições de fazer isso, já teve produção, reativar a produção seria uma possibilidade. Agora, ela tem custos ambientais também fortes e grandes e por isso há também uma pressão para que o governo não faça. E ela atinge, como a gente já estava conversando antes, terras indígenas também. E muitas dessas áreas teriam que ser em terras que são terras indígenas. Então tem um contexto difícil para conseguir ter a reativamento da produção. Mas a gente teria pelo menos a capacidade de ter uma reserva mínima interna para momentos de crise. E aí a solução que o governo tem dado é buscar novos parceiros, principalmente com o Canadá e com os países africanos para conseguir, pelo menos, ter uma capacidade de ação rápida em momentos de crises. E essa crise não é nova, tá? A gente já teve ela

0: na guerra da Ucrânia, né? Então, a gente lembrar que no começo da guerra da Ucrânia este era o grande ponto, que é tanto a Ucrânia quanto a Rússia, quando, e agora na questão também da guerra no Oriente Médio. Então, não ter feito nada no período da guerra da Ucrânia nos leva novamente à mesma situação. Então, alguma ação de nacionalização já seria importante.
1: No próximo bloco, uma iniciativa inédita, a formação de comunicadores indígenas na Universidade Federal de Roraima. E ainda, Brasil vira ponto estratégico na rota de contrabando de imigrantes. Os detalhes você confere já já.

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7: Um relatório inédito da ABIN, Agência Brasileira de Inteligência, revelou que o Brasil se estabeleceu como um ponto estratégico no contrabando de migrantes, com rotas em pelo menos 14 estados. Para ofertar os serviços de forma disfarçada, criminosos usam aplicativos de mensagens e plataformas de vídeo.
8: Uma quadrilha de brasileiros que aplicava golpes contra imigrantes sem documentação nos Estados Unidos foi presa há 2 semanas na Flórida.
9: Eles ficaram ricos por meio de um modelo de negócios baseado na manipulação, nas fraudes, em mentiras e extorsão.
8: Algumas vítimas eram cooptadas ainda no Brasil com a esperança de que o sonho da cidadania norte-americana virasse realidade. Os prejuízos individuais variam de $2.000 a $26.000. Já o grupo arrecadou mais de R$20 milhões em 3 anos. Os criminosos usavam as redes sociais para atrair as vítimas. Aplicativos de mensagens e plataformas de vídeos são usadas como vitrines para aliciar de forma disfarçada. É o que mostra um relatório inédito da Agência Brasileira de Inteligência. Segundo a ABIN, as ofertas são apresentadas como serviços legais, agências de viagem ou consultorias migratórias. Os pacotes podem incluir transporte, hospedagem, orientação de rota e até documentação falsa, com preços que variam conforme o destino e a complexidade do trajeto. Chamado de contrabando de migrantes no Brasil, uma análise de inteligência, o documento mostra que o país se consolidou como um ponto estratégico nas dinâmicas internacionais de contrabando de migrantes, com rotas estruturadas em pelo menos 14 estados. Por aqui, os criminosos exploram os mais de 16 mil quilômetros de fronteiras terrestres e fluviais, além de uma posição geográfica e uma legislação migratória considerada amigável.
10: A política de enfrentamento ao contrabando de imigrantes nunca é criminalizar o migrante. Não é o migrante que comete um ato, mas é sim a rede criminosa que promove essa travessia irregular da fronteira com o fim de obter vantagem econômica. A própria legislação brasileira reconhece a migração como um direito e a não discriminação, não importa o meio pelo qual esse imigrante entrou no território.
8: O Aeroporto Internacional de Guarulhos, em São Paulo, faz parte de uma das principais rotas migratórias irregulares do país. Alguns estrangeiros desembarcam em busca de trabalho. Outros usam o território como corredor rumo a outros países, principalmente os Estados Unidos. Para quem escolhe esse caminho, o aeroporto é só a primeira parada. Depois eles seguem para o terminal rodoviário. Segundo o relatório da ABIN, o destino costuma ser Campo Grande, no Mato Grosso do Sul. E em seguida, Corumbá, na fronteira com a Bolívia.
11: O ideal é pensarmos numa política de imigração em que a gente tenha maior mobilidade, não num contrafluxo que a gente tem visto de não aceitar migrantes, né? A migração é sempre um fator de desenvolvimento, seja para o país de destino, seja para o país de origem, porque ela acaba fazendo remessa e deixando sua força de trabalho em ambos os países.
7: Denildi, esse é o tipo de situação que exige cooperação entre as nações. No caso, por exemplo, dos Estados Unidos, que talvez seja o principal destino, cooperação que foi arranhada em tempos recentes, né?
12: Sim. Acho que o primeiro ponto é dizer que o relatório é bastante extenso e traz um diagnóstico importante para a gente entender como que o Brasil se tornou esse fluxo. E no próprio relatório se coloca esse ponto, que ter a cooperação e troca de informação entre os países facilita o combate a essas redes de criminosos, né, que acabam explorando aí as pessoas, que muitas vezes vêm de situações muito precárias nos seus países, buscando lugares melhores para viver, ou um sonho de imigração. Então isso ter essa troca de informação seria um ponto essencial. Mas as políticas hoje, elas são mais restritivas, e elas são voltadas para o aumento da burocracia, que também gera esse tipo de situação, e restrição de entrada. Aí, como colocado no relatório, essas restrições elas só aumentam, elas não diminuem o fluxo de pessoas tentando entrar no país, em outros países de forma ilegal, mas elas aumentam, na verdade, o perigo, porque passa a ter mais uma forma maior desses grupos de atuarem e aliciarem as pessoas. Então, seria o ideal, mas o momento hoje não é esse. O momento hoje é políticas cada vez mais restritivas e países buscando ações unilaterais.
7: Começou esta semana, na Universidade Federal de Roraima, uma iniciativa inédita no Brasil: a formação de comunicadores indígenas. O curso terá duração de 3 anos e vai unir conhecimentos acadêmicos a saberes tradicionais. O objetivo é que os povos originários tenham autonomia para contar as próprias histórias.
13: Na língua nativa, Dário Copenaua abriu a aula inaugural do curso A Palavra que Nasce da Floresta. O vice-presidente da Rutucar, Associação Yanomami, que é criador de um projeto de educação bilíngue na aldeia onde vive, falou da importância da capacitação de comunicadores indígenas.
14: Jornalistas estrangeiros que vieram, que chegaram nas nossas aldeias, que filmaram, fotografaram, e a gente observamos e a gente analisamos, e eles não faziam o algo importante do que eles filmaram. Não demonstrava a nossa realidade e não demonstrava o que significa quem somos por Yanomami, quem são os Ikuanas. Aprendemos também como podemos registrar o próprio Yanomami e o próprio Ikuana registrar seu trabalho. Então isso é muito importante para nós.
13: Dário é filho do líder indígena Davi Kopenawa, membro da Academia Brasileira de Ciências, coautor do livro A Queda do Céu, eleito a melhor obra de não-ficção do século XXI. Davi e Dário são inspiração para 7 jovens da maior terra indígena do Brasil, na fronteira com a Venezuela, que vão participar das aulas na Universidade Federal de Roraima durante 3 anos. Para ir até lá, eles se deslocam de avião a partir das aldeias e permanecem 30 dias em Boa Vista, capital do estado. Depois voltam para casa para repassar os conhecimentos para outros jovens. O programa do curso de extensão articula saberes acadêmicos e indígenas para promover autonomia na comunicação.
15: Vamos ter módulos voltados à captação de imagem, à edição, né? Ou seja, à construção de conteúdos audiovisuais. Outros também vão ser pensados para o rádio, para os podcasts. Temos também ainda interesse de captação de imagens, por exemplo, a partir de drones. Isso também foi um pedido, né, que a associação nos coloca por conta desse instrumento que também é de monitoramento do território.
13: Este vídeo dos bastidores do curso foi feito pelo jovem Kedeniwa Iekuana, da etnia que compartilha o território com os Yanomami. Ele quer mostrar para os parentes como funciona o curso.
16: Eu quero ser comunicador, como é gato indígena, para ser protagonista da nossa própria história.
13: Os próprios indígenas pediram à universidade a realização do curso. Eles querem usar a comunicação como um instrumento de defesa da floresta. Historicamente, o garimpo ilegal no território preocupa por ser um vetor de contaminação dos rios por mercúrio e disseminação de doenças como a malária. Eles pretendem ainda compartilhar a sabedoria da floresta, fundamental no contexto da crise climática.
17: É fundamental que eles possam se apropriar dos meios de produção, de comunicação, das tecnologias digitais e analógicas, das linguagens, para fazer ecoar suas vozes, da sua narrativa e fortalecer a sua luta pelo seu modo de vida, que é a defesa do território, que, portanto, é a defesa da nossa vida, né?
7: Feldman, dá para dizer que o Brasil vive de alguma forma um reencontro com a sua história?
18: Não, eu acho que dá para dizer e elogiar, porque de fato é verdade. Quer dizer, se a gente acompanhar nos últimos anos, quer dizer, talvez o mais importante em relação aos indígenas ou povos originários é que os jovens estão querendo assumir essa identidade e estão trabalhando para isso. Quer dizer, há uns 40 anos atrás, 30 anos atrás, muitos jovens indígenas não queriam assumir identidade indígena, se sentiam até um pouco constrangidos. Então, acho que essas iniciativas são muito importantes até para dar a possibilidade para eles de produzirem o que eles desejam, o que eles acham que reflete a sua existência e a sua própria cultura. Então, acho muito positivo. E acho que eu que acompanho um pouco essa questão lá de trás, acho que esse é um lado absolutamente importante, que são os jovens querendo assumir com orgulho sua identidade indígena e exercer protagonismo para dentro e para fora.
7: Agradeço a presença da professora de Relações Internacionais da ESPM, Denilde Rosehacker, e também do advogado Fábio Feldman. Encerramos esta edição ao som de Alice Caymmi. A neta de Dorival Caymmi acaba de lançar um disco dedicado ao repertório do avô, que completaria 112 anos em 2026. A cantora escolheu a música Modinha para Gabriela para estrear o trabalho. Composta em 1975, a canção ganhou uma roupagem jamaicana. Obrigado pela companhia, uma ótima noite e um bom domingo a todos.
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2: 22 horas, 1 minuto.
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3: Olá, caros amigos do programa Contrastes, e bem-vindos a esse novo programa. Uma recente apresentação no Chile foi a ocasião para voltar a estudar e trabalhar o extraordinário quarteto A Morte e a Donzela, de Franz Schubert. Portanto, começaremos falando de um fato importante sobre essa obra. Em 1824, quando escreve esse quarteto, Schubert tem apenas 27 anos, mas já carrega uma sentença de morte. Ele está nos estágios avançados de sífilis. Escreve uma carta ao amigo Kupelwieser, na qual chega a dizer, abre aspas, "Sinto-me o homem mais infeliz e miserável do mundo, cuja saúde nunca mais será restaurada", fecha aspas. Nos últimos tempos, Schubert estava se afastando das pequenas formas para buscar o grande estilo de Beethoven. Ele não queria apenas entreter, queria criar monumento. Mas o estado de espírito e de saúde o fazem voltar a talvez a forma mais íntima de todas, o quarteto para dois violinos, viola e violoncelo. A obra que escreve herda o nome do Lied, canção, que ele escreveu em 1817, baseado no poema de Matthias Claudius.

Ouvimos o Lied A Morte e a Donzella de Franz Schubert sobre o poema de Matthias Claudius. A interpretação foi de Dietrich Fischer-Dieskau e Gerald Mohr. Nesse poema, e no Lied de Schubert, a donzella implora: passa ao largo, esqueleto cruel. E a morte responde com ternura assustadora: sou tua amiga, não venho castigar. Dormirás suavemente em meus braços. A morte é representada por um ritmo que se chama dactílico, nota longa, nota curta, nota curta, semelhante a uma marcha fúnebre rítmica. Mas esse é apenas o movimento lento, o quarteto começa de outra forma, ou seja, com um uníssono violento. É um ataque, não há introdução suave, é o confronto direto com um destino, um grito. Esse tema agressivo luta com momentos de lirismo quase desesperado. É uma luta física, muscular.

ouvimos o início do quarteto A Morte e a Donzela de Schubert com o quarteto Hagen. Os meus mitos, instrumentistas e artistas do quarteto italiano, abordam esse primeiro movimento de uma forma bem diferente. Primeiro, depois do grito inicial, o andamento é bem mais pesado, mas não permanece o tempo inteiro assim. Ao contrário, tem uma série de flutuações importantes, criando ansiedade, medo, peso, desespero. O som é menos refinado, permanecendo mais cru, e pessoalmente gosto muito disso.

Ouvimos o primeiro movimento do Quarteto A Morte e a Donzela de Schubert com o Quarteto Italiano. O segundo movimento é de fato o coração da obra. É o movimento onde está presente o tema do Lied que ouvimos no início do programa, seguido por um conjunto de cinco variações sobre o mesmo tema. A jornada das variações joga outros olhares para esse tema. E se na variação 1 o violoncelo traz uma pulsação vital, e na variação 3 temos um momento de maior violência, como se a donzela estivesse em pânico, na variação 4 temos uma mudança para o tom maior. Esse é talvez o momento mais emocionante, porque não é alegria, é a visão do descanso eterno, a doçura da morte que ela mesma prometeu no poema. Depois dessa serenidade prometida, apesar do drama, o movimento termina com uma última versão do tema tocado de uma forma etérea, quase que flutuando entre o mundo real e o sonho.

ouvimos o final do segundo movimento com o quarteto italiano. E agora ouviremos essa pérola de movimento de forma integral com o quarteto Artemis.

0: Schubert não viveu para ouvir esta obra ser publicada. Morreu 4 anos depois. O quarteto permanece como uma das explorações mais profundas sobre a mortalidade humana na história da arte. É um convite para não temermos a sombra, mas olharmos nos olhos dela. Assim termina o programa de hoje, que teve a direção de Júlio Di Paola, produção de Bruno Lombisani. Eu agradeço a audiência de vocês, caros amigos ouvintes, espero tê-los conosco no próximo programa Contrastes. Um grande abraço musical.
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6: 23 horas.
4: 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Montagem Carlos Lima, seleção musical de Inês Medalha, apresentação Madeleine Alves. Iniciamos ouvindo Jack Terrison ao piano.

0: Com The Bad Plus, ouvimos de Reid Anderson, Do It Again, gravação de 2014. Antes, Jack Terrison ao piano, Ben Williams contrabaixo, Jameer Williams bateria, de Jack Terrison, My Church, gravação de 2009.
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0: Nina Freelam.

0: com Dave Lambert, John Hendricks e Annie Ross, vozes, Harry Sweets Edson, trompete, Gildo Mahones, piano, Ike Isaacs, contrabaixo e Jimmy Wormworth, bateria, de John Hendricks, Everybody's Bopin'. Antes, na voz de Nina Freelam e Take Six, de Irving Mills e Nat King Cole, Straighten Up and Fly Right.
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0: Na sequência, Eric Alexander ao saxofone.

0: com Kenny Garrett, saxofone, Nat Reeves, contrabaixo, Chris Dave, bateria, Bashiri Johnson, percussão e Shedrick Mitchell, piano, de Kenny Garrett, Delta Bali Blues. Antes, Eric Alexander ao saxofone, Jim Rotondi, trompete, Steve Davis, trombone, Harold Maburn, piano, John Weber, contrabaixo e George Fludes, bateria, de Eric Alexander e Jim Rotondi, Mode for Mapes.
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0: Seguimos com Philip Harper ao trompete.

0: Na voz de Robin McKell, ouvimos de Cole Porter, Night and Day. Antes, com Philip Harper ao trompete, Winard Harper, bateria, Justin Robinson, saxofone, Stephen Scott, piano, Raymond McMurtry, contrabaixo, Didi de Grice, Social Call.
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0: Na sequência, Jaco Pastorius ao contrabaixo.

Com John McLaughlin à guitarra e The One Truth Band, ouvimos de John McLaughlin The Dark Prince, gravação de 1979. Antes, Jaco Pastorius ao contrabaixo, Herbie Hancock e Alex Darke, piano elétricos, Lenny White, bateria e Don Alias à percussão, de Jaco Pastorius, Continuum. Gravação de 1976. Um rápido intervalo, voltaremos em instantes. 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
0: Meia-noite.

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Já estamos de volta e vamos ouvir Herbie Green's Big Beautiful Band.

0: com Houston Personal saxofone, Sonny Phillips órgão, Billy Butler guitarra, Bob Bushnell contrabaixo, Frank Jones bateria e Buddy Caldwell congas, de Ben Dixon, On the Avenue, gravação de 1976. Antes, Herbie Green's Big Beautiful Band, de George Gershwin, do Bulls Hayward e Ira Gershwin, Summertime, gravação de 1974.
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0: Seguimos com Roberta Gambarini.

0: com Herbie Hancock ao piano, Chet Baker, voz e trompete, Pierre Michelot, contrabaixo, e Billy Hines, a bateria, de Kenny Dorham, Fairweather. Antes, na voz de Roberta Gambarini, Tamir Handelman ao piano, Chuck Bernhofer, contrabaixo, Jake Hanna, bateria, e Roy Hargrove, flugelhorn, de Willie Nelson, Crazy.
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0: Joe Sample.

0: Ouvimos com Stephen Harris ao vibrafone, Jason Moran piano, Tarus Martin contrabaixo, Eric Harland bateria, Greg Osby e Gary Thomas saxofones e Steve Tour trombone de Stephen Harris, Of Things to Come. Antes, Joe Sample ao piano, Jay Anderson contrabaixo, Dean Parks guitarra e Lenny Castro percussão de Joe Sample, Miles of Blue, Blue Miles.
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0: Esperança Spalding.

0: Na voz de Karen Allison, ouvimos de Cat Stevens, Wild World. Com Esperança Spalding, voz e contrabaixo, Léo Genovese, piano, Otis Brown, bateria, Jamie Haddad, percussão, de Esperança Spalding, Love in Time.
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0: Na sequência, Hank Jones ao piano.

0: Com Charlie Haden Quartet West, de Charlie Haden, ouvimos Child's Play, gravação de 1988. Antes, Hank Jones ao piano, Quarteto Meridian, Rufus Reid contrabaixo e Dennis Mackrell bateria, de Duke Ellington e Juan Tizol, Caravan, gravação de 1990. Este programa teve montagem de Carlos Lima, seleção musical de Inês Medalha, apresentação Madeleine Alves.
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2: 1 hora e 1 minuto.
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1: Olá, muito bom dia a todos vocês. Começa agora o Toque de Cordas pela Rádio Cultura FM de São Paulo com Domênico Scarlatti. Sonata em Si Menor. Ao violão, Anabel Montesinos.

Ouvimos de Domênico Scarlatti Sonata em Si Menor com Anabel Montesinos ao violão. E seguimos com Carlo Munier, Capricho Espanhol, Opus 276, Detlef Tuwis, Bandolim, Boris Beger, violão.

De Carlo Munier, ouvimos Capricho Espanhol, Opus 276, com Detlef Tuwis, bandolim e Boris Berger, violão. Seguimos com Jaime Mirtenbaum, Zenamon. O compositor boliviano estudou violão e composição em Israel, Espanha, Portugal e em vários países da América do Sul, onde foi aluno de Abel Carlevaro. Entre 1980 e 1992, ele foi professor na Academia de Música de Berlim. Seu catálogo de obras inclui não somente peças para violão, mas também outros instrumentos, conjuntos de câmara e orquestra. Sua escrita utiliza ritmos não convencionais e carrega influências da música folclórica sul-americana. Vamos ouvir Sonata Andina com Julian Gray, Ronald Pearl, violões.

De Jaime Mortendão Zinnamon, ouvimos Sonata Andina com Julian Gray e Ronald Pearl, violões. Toque de cordas pela Cultura FM. Edward Kiprski, concertino para harpa e quarteto de cordas. Sofia Krispskaya, harpa. Ilya Kozlov e Igor Zolotaryov, violinos. Vladimir Yunofish, violoncelo. Yuri Afonkin, viola.

De Eduard Kepersky ouvimos Concertino para Harpa e Quarteto de Cordas. Sofia Kripskaya, Harpa, Ilya Kozlov e Igor Zolotaryov, Violinos, Vladimir Yunovich, Violoncelo, Yuri Afonkin, Viola. E seguimos com Augustin Barrios Mangoré, Um Sonho na Floresta com Glauber Rocha, Violão.

Ouvimos de Agostinho Barrios Mangoré Um Sonho na Floresta com Glauber Rocha Violão. Toque de Cordas pela Cultura FM. Fernando Sor, Andante Opus 55. Cristina Braga Harpa, Marcos Lerena Violão.

De Fernando Sor, ouvimos Andante, Opus 55, com Cristina Braga, harpa, e Marcos Lerena, violão. E, para encerrar, Paulo Bellinati, jongo, Gabriele Leite e Eduardo Guterres, violões.

0: Encerrando o programa de hoje, ouvimos de Paulo Belinati, Jongo, com Gabriele Leite, Eduardo Guterres, violões. Seleção musical e produção de Bruno Lombisani, estágio em produção Nádia Sob, trabalhos técnicos com Marcelo Nascimento. Um bom dia a todos vocês e até o nosso próximo encontro.
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0: 5:59.
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Olá, no programa de hoje, concertos de Johann Sebastian Bach. O primeiro é o concerto número 1 para piano, em Ré menor, BWV 1052, com Hélène Grimaud ao piano e a Filarmônica de Câmara Alemã de Bremen. Movimentos Allegro, Adagio e Allegro.

Ouvimos o concerto número 1, BWV 1052, de Johann Sebastian Bach, com Hélène Grimaud ao piano e a Filarmônica de Câmara Alemã de Bremen. Vamos ouvir agora o concerto número 3 para piano em Ré maior, BWV 1054, com Glenn Gould ao piano, a Filarmônica de Nova York, sob a regência de Leonard Bernstein.

Ouvimos o concerto número 3, BWV 1054, de Johann Sebastian Bach, com Glenn Gould ao piano e a Filarmônica de Nova York sob a batuta de Leonard Bernstein. E com os mesmos intérpretes, vamos ouvir o concerto número 5 para piano em Fá menor, BWV 1056. Movimentos: Allegro moderato, largo e presto.

Ouvimos o concerto número 5, BWV 1056, de Johann Sebastian Bach, com Glenn Gould ao piano e a Filarmônica de Nova York com a direção de Leonard Bernstein. Para encerrar, o primeiro movimento do concerto número 6 para piano e duas flautas em Fá maior, BWV 1057. Zoltán Kocsis ao piano, Laurent Kovács e István Matus à flauta, e a Orquestra da Academia Franz Liszt, sob a regência de Albert Simon.

Este foi o primeiro movimento do concerto número 6 para piano e duas flautas em Fá maior, BWV 1057, com Zoltán Kocsis ao piano, Laurent Kovács e István Matúz à flauta e a orquestra da Academia Franz Liszt sob a regência de Albert Simon. E a edição de hoje chega ao seu final. Este programa teve seleção musical de Sofia Razel, trabalhos técnicos de Rafael Bueno e Amaury Santos, gravação e montagem de Carlos Lima.

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0: 7h.
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1: Olá, muito bom dia a todos. Muito bom começar mais uma manhã com vocês aqui na Rádio Cultura FM de São Paulo. Hoje o Desperte começa com Antonín Dvořák, Scherzo Caprichoso, Opus 66, com Orquestra Filarmonia e regência de Carlo Maria Giulini.

Ouvimos de Antonín Dvořák, Scherzo Caprichoso, Opus 66, a Orquestra Filarmonia foi regida por Carlo Maria Giulini. E seguimos com César Franck, Quarteto de Cordas em Ré Maior, FWV número 9, quarto movimento finale Allegro Molto com Quarteto Fine Arts.

0: de César Franck, ouvimos Finale Allegro Molto, que é o quarto movimento do quarteto de cordas em Ré maior, FWV 9, com o quarteto Fine Arts. Vamos a um rápido intervalo, já voltamos.
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5: Já estamos de volta pela Cultura FM com Desperte com os Clássicos. E seguimos com Robert Schumann, tema Fantasma e Variações, com Caio Pagano ao piano.

Com Caio Pagano ao piano, ouvimos Tema Fantasma e Variações, de Robert Schumann. E seguimos com Nikolai Rimsky-Korsakov, abertura A Grande Páscoa Russa, Opus 36, Orquestra Boston Pops, regência Arthur Fiedler.

0: Encerrando o programa de hoje, ouvimos de Nikolai Rimsky-Korsakov abertura A Grande Páscoa Russa, Opus 36, com orquestra Boston Pops e regência de Arthur Fiedler. Desperte com os clássicos tem seleção musical de Ralph Schwartz, trabalhos técnicos Altair Borges. Muito bom dia a todos e até amanhã.
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1: Olá, bom dia, que bom contar com a sua audiência mais uma vez no Toque de Cordas aqui da Rádio Cultura FM de São Paulo. Hoje abrindo com Edmond Gautier, Chaconne du Vieux Gautier, com Andrew Lawrence King, Arpa Barroca.

Ouvimos de Enemond Gautier, Chaconne du Vieux Gautier, com Edgar Lawrence King, harpa barroca. Agora de Radamés Inátali, concertino para violão número 3. Marco Salsito, violão, Orquestra Sinfônica de Abruzzo, regência Marcello Bufalini.

De Radamés em Atali, concertino para violão número 3. Marco Sarcito, violão, Orquestra Sinfônica de Abruzzo e regência de Marcello Bufalini. Toque de cordas, Cultura FM. Nascido em 1984, o violonista polonês Krzysztof Meisinger teve dois grandes nomes do instrumento como seus mentores, Aniello Desiderio e Christopher Parkening. Com apresentações por toda a Europa e América, além de 12 álbuns de estúdio, Meisinger construiu uma sólida reputação junto à crítica e ao público, sendo comparado a Pepe Romero. Ele também dirige um festival de música com seu nome em Estetino, na Polônia. Vamos ouvir Krzysztof Meisinger interpretar Cavatina, de seu compatriota, o compositor neoclássico Aleksander Tanzmann.

0: Ouvimos de Paulo Bellinati, Maracatu da Pipa, com o grupo Quaternalha, fechando o Toque de Cordas de hoje, com seleção musical e produção de Bruno Lombizani, trabalhos técnicos sempre a cargo de Marcelo Nascimento. Muito obrigado pela sua companhia, pela sua audiência, um bom dia a todos e até o nosso próximo encontro.
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0: 9h.
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1: Arthur Kapp foi um compositor estoniano que viveu de 1878 a 1952. No Conservatório de São Petersburgo, Arthur Kapp estudou órgão com Ludwig Almílius e composição com Nikolai Rimsky-Korsakov. Diplomou-se como compositor em 1900 e, entre 1904 e 1920, trabalhou na cidade russa de Astrakhan como professor de música. Retornou depois à Estônia, onde desenvolveu intensa atividade como professor e diretor do Conservatório de Tallinn. Arthur Kapp é considerado, juntamente com Rudolf Tobias, um dos fundadores da música sinfônica estoniana. O oratório Iop, Jó, composto entre 1926 e 1929, é a mais importante criação de Arthur Kapp. A obra foi estreada em 1931 no principal teatro de Tallinn e foi recebida com grande entusiasmo pela plateia e pela crítica. O libreto foi elaborado pelo escritor Julius Caiuvei, baseado no livro de Jó do Antigo Testamento. Do oratório Iop, de Arthur Kapp, ouviremos o movimento Deus é Grande, para coro e orquestra, inspirado no Salmo número 8. Interpretação do Coro e Orquestra Sinfônica da Rádio da Estônia, sob a regência de Valo Järvi.

Ouvimos o movimento coral sinfônico Deus é Grande, que faz parte do oratório Iob, do compositor estoniano Arthur Kapp. Carlo Donato Cossoni foi um compositor italiano que viveu de 1623 a 1700. Ordenou-se padre em 1650 e tornou-se primeiro organista da Igreja de São Petrônio de Bolonha em 1667. Entre 1684 e 1692, trabalhou como mestre de capela da Catedral de Milão. Encontramos na produção de Cossoni motetos, antífonas, lamentações, litanias, missas, um Te Deum, salmos, árias, cantatas e oratórios. Ouviremos a seguir o moteto Audite Insule, Escutem-me, Ilhas, para tenor e conjunto instrumental. O texto foi tirado do livro de Isaías do Antigo Testamento. Interpretação de Jost van der Linden, tenor, Kesselberg Ensemble, sob a direção de Ilse Grudule.

Este foi o moteto Audite Insule, para tenor e conjunto instrumental, do compositor barroco italiano Carlo Donato Cossone. Erich Wolfgang Korngold, que viveu de 1897 a 1957, foi um compositor austríaco naturalizado norte-americano. Korngold começou a compor ainda na infância e foi incentivado por Gustav Mahler a seguir a carreira musical. Mais tarde, estudou composição com Alexander Zemlinsky. Aos 13 anos de idade, compôs música para o Ballet der Schneemann. Seguiram-se as óperas Violanta e Die Tote Stadt, que alcançaram imenso sucesso. Em 1934, Korngold mudou-se com a esposa e os filhos para Hollywood, onde começou a compor música para o cinema. As trilhas sonoras que escreveu foram muito bem recebidas pelo público e pela crítica, e Korngold tornou-se uma celebridade nos Estados Unidos. Escreveu também obras orquestrais, música de câmara, canções, concertos para violino, piano e violoncelo e três sonatas para piano. A sua sonata número 2 em Mi maior foi muito elogiada pelo grande pianista Arthur Schnabel, que estreou a obra com grande sucesso em 1911. Korngold compôs o Salmo de Páscoa para soprano, coro e orquestra, Opus 30, em 1941. O compositor descreveu sua obra como um hino inspirado em orações hebraicas do Haggadah. Haggadah é o serviço utilizado para os serviços da noite da Páscoa judaica e contém a leitura da história da libertação do povo israelita do Egito, conforme descrita no livro do Êxodo. O libreto foi elaborado pelo rabino Jacob Sonderling, que havia encomendado a obra a Korngold. Ouviremos o Salmo de Páscoa, Opus 30, de Erich Wolfgang Korngold, a interpretação de Eva Urbanova, soprano, Coro Filarmônico Eslovaco, Orquestra Filarmônica de Viena, tendo à frente o maestro Ricardo Chailly.

Este foi o Salmo de Páscoa para soprano, coro e orquestra, Opus 30, de Erich Wolfgang Korngold. Uma obra de Franz Liszt para coro foi leiloada em 1981 pela Casa Sotheby's. Tratava-se do manuscrito de uma composição inédita que o mestre húngaro havia escrito para as comemorações do centenário de Goethe em 1848. Essa peça era o Salmo 116, Laudate Dominum, obra que somente viria a se tornar conhecida em 1869, quando Liszt inseriu a composição como gradual da sua Missa Húngara da Coroação. Liszt retrabalhou mais tarde este salmo para coro masculino e órgão. Esta composição pertence às obras produzidas por Liszt após 1862, que visavam uma renovação e modernização da música sacra do seu tempo. Objetivo este que foi incompreendido e mal interpretado tanto pelo público da época como pela cúria papal. A realidade é que a música sacra de Liszt era excessivamente moderna e individualista para os padrões do seu tempo. A melodia inicial é de nítida inspiração gregoriana, cuja energia rítmica se intensifica ainda mais através de figuras marciais em tercinas que caminham para o agudo. Nossos ouvintes reconhecerão a principal melodia desta composição, que na versão para coro e orquestra é o tema de abertura dos nossos programas. Ouviremos o Salmo Laudate Dominum de Liszt na versão para coro masculino e órgão, na interpretação do coro masculino Saint Ephraim, com Laszlo Fassen ao órgão. A regência é de Tamás Bubnow.

Este foi o Salmo 116, Laudate Dominum, de Franz Liszt, em versão para coro masculino e órgão. Giacomo Puccini compôs um breve Requiem para coro, viola e órgão em 1905, para celebrar o quarto aniversário da morte de Giuseppe Verdi. Trata-se de uma tocante homenagem que Puccini prestou a Verdi, compositor que sempre admirou com especial devoção. Os solos elegíacos da viola contribuem para a atmosfera de desconsolo e de profunda introspecção dessa obra magnífica. Interpretação do grupo coral Tokyo Harmonia Singers, Akemi Ayukawa, viola, Orquestra de Cordas Woodland Notes, sob a regência de Atsushi Shibata.

Ouvimos de Giacomo Puccini o Requiem para coro, viola obbligato e orquestra de cordas. Na sequência, ouviremos uma obra do compositor galês Paul Millar, nascido em 1975. Após os estudos feitos na Universidade de York, Millar frequentou a Academia Real de Música Dinamarquesa pelo período de 2 anos. Paul Millar leciona desde 2003 na Universidade de Aberdeen, onde é atualmente o professor de composição. Os motetos e ciclos de canções de Millar têm sido apresentados e gravados nos mais diversos países. O moteto Salvator Mundi, Salvador do Mundo, para soprano e coro, foi composto em 2011, ano em que Millar produziu grande quantidade de obras sacras. Trata-se de uma obra muito expressiva e de grande densidade musical, que ouviremos na interpretação de Grace Davidson, soprano, conjunto vocal Tenebre, sob a direção de Nigel Short.

coro. Giuseppe Sarti foi um compositor italiano que viveu de 1729 a 1802. Tornou-se conhecido especialmente através de suas óperas, apesar de também ter composto música sacra de grande qualidade. Mozart admirava tanto Giuseppe Sarti que citou na ópera Don Giovanni uma ária da ópera Fra i due litiganti il terzo gode, de autoria do seu colega italiano. Em 1784, Giuseppe Sarti foi convidado por Catarina II da Rússia para trabalhar para a corte de São Petersburgo. Sarti permaneceu na cidade russa até 1801, quando a sua saúde se deteriorou, e ele foi autorizado a retornar à Itália, recebendo do czar Alexander uma generosa pensão e da czarina Catarina um título de nobreza. No entanto, Giuseppe Sarti faleceu em Berlim em 1802, quando estava a caminho de volta para a Itália. Sarti compôs para a corte de São Petersburgo um oratório sobre textos da liturgia russa da Páscoa, em língua russa, obra que se tornou mais conhecida como Oratório Russo. A obra não foi escrita para uso litúrgico, uma vez que a Igreja Ortodoxa não permite o uso de instrumentos musicais. Provavelmente, a composição foi concebida para ser apresentada ao ar livre, considerando-se a grande orquestra de que necessita. Do Oratório Russo de Giuseppe Sarti, ouviremos a magnífica fuga dupla, trecho que será interpretado pelo Coro Filarmônico de Praga, Orquestra Sinfônica de Bratislava, sob a regência de Václav Smetáček.

0: Ouvimos a fuga dupla do Oratório sobre Textos da Liturgia Russa da Páscoa, de Giuseppe Sarti. E chegamos aqui ao final desta transmissão. Muito obrigado por sua atenção, meu caro ouvinte, e até o próximo programa.
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2: 10 horas, 1 minuto.
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1: Olá, amigos. Falaremos hoje de Franz Liszt, homem de uma personalidade fascinante por suas contradições. Ele tinha um lado fortemente ligado às coisas terrenas. Teve inúmeros casos amorosos, era fascinado pela música dos ciganos e, por outro lado, tinha uma premente necessidade de desenvolvimento espiritual. Várias vezes durante sua vida, pensou seriamente em tornar-se padre, chegando mesmo na velhice a receber as ordens menores da Igreja Católica. Durante os últimos anos de sua vida, ocupou-se principalmente de música religiosa. Liszt e a música sacra será então o tema de nosso programa de hoje. Bem-vindos a mais um Encontro com o Maestro. Aos 10 anos de idade, Franz Liszt mudou-se de uma pequena cidade no interior da Hungria para Viena, a capital do Império Austro-Húngaro. Lá ele estudou piano com Karl Czerny e composição com Antonio Salieri. Também lá deu seu primeiro concerto público com grande sucesso, pouco depois de completar 11 anos de idade. No ano seguinte mudou-se para Paris, continuando seus estudos de piano e composição. Suas primeiras obras foram peças virtuosísticas para piano, baseadas em melodias extraídas de óperas de Rossini e Spontini, ou seja, peças virtuosísticas e de puro entretenimento. Mas logo ele iria começar a escrever coisas mais sérias. Em 1834, quando tinha 23 anos, escreveu finalmente uma obra que demonstrava sua maturidade e personalidade: As Harmonias Poéticas e Religiosas. Não se tratava de uma obra de música sacra tradicional, feita para ser tocada em um culto ou serviço religioso. Era uma peça para piano solo e não há nenhum texto religioso para ser cantado. Mas é interessante como Liszt, ao escrever sua primeira obra pessoal, procura olhar para os dois universos de sua personalidade, o sacro e o profano. A obra é inspirada em uma coleção do poeta francês Lamartine, que viveu entre 1790 e 1869. Lamartine exerceu um papel importantíssimo no desenvolvimento do romantismo em toda a Europa. Quem ouve esta peça de Liszt sem prestar muita atenção pode ter a impressão de que se trata de um pianista improvisando. Durante a maior parte, não há um ritmo definido, as suas diferentes sessões não são repetidas nem desenvolvidas. Elas, na verdade, procuram levar o ouvinte a diferentes estados de espírito, talvez do mesmo modo como faria a leitura de um poema, ou deste poema de Lamartine em particular. Mas por entre as fibras dessa mutação musical constante, há uma pequena célula que sempre retorna. É ela que dará alguma unidade à peça, fazendo uma espécie de contrapeso para esta liberdade improvisatória, digamos assim. A tal célula musical é esta. Antes de ouvirmos a obra na íntegra, vou mostrar a vocês três pontos dela em que a tal célula musical aparece. Logo no começo, ela é apresentada.

Muito bem, vamos agora ouvir a música toda. Ela dura cerca de 10 minutos. Faço então a proposta de um exercício de escuta. Deixar a razão reconhecer esta pequena célula quando ela aparecer e ao mesmo tempo deixar a imaginação se soltar com os diferentes estados de espírito que as harmonias nos proporcionam.

Acabamos de ouvir de Franz Liszt Harmonias Poéticas e Religiosas, com Kalman Drafe ao piano. Esta foi uma obra escrita em 1834, quando o compositor tinha 23 anos de idade. E vamos agora para a música sacra de Liszt, em senso estrito. A primeira peça do gênero que ele escreveu foi um Tantum Ergo, cuja partitura se perdeu. Ele tinha 11 anos de idade, ou seja, desde cedo, este gênero, o gênero sacro, tomava sua atenção. Mas a produção de música religiosa tomou real impulso a partir dos seus 30 anos de idade. Liszt, a partir daí, escreveu um grande número de obras, desde grandes oratórios até pequenos motetos, para voz solista acompanhada, coro sem acompanhamento, coro e órgão e coro e orquestra. Franz Liszt tinha objetivos muito claros. Ele queria mesmo provocar uma revolução na música sacra do seu tempo, que ele considerava constrangedoramente sentimental. Liszt defendia substituir a emoção barata por uma verdadeira introspecção religiosa. Ele dizia que, se as palavras não são suficientes ou adequadas para conduzir o verdadeiro sentimento religioso, a música lhes transfigura e lhes dá asas. Vamos então a um exemplo. A obra intitulada Canto para o Sol de São Francisco de Assis, para barítono e órgão.

Acabamos de ouvir de Franz Liszt o Canto para o Sol de São Francisco de Assis. Os intérpretes foram o barítono Bernd Weichel, acompanhado ao órgão por Martin Heselböck. E vamos agora, caro ouvinte, para uma obra verdadeiramente monumental, o Oratório Christus, uma obra gigantesca que dura mais de 2 horas e meia. Ela é dividida em 3 grandes partes. A primeira é um oratório de Natal. Trata do nascimento de Jesus. A segunda parte refere-se a algumas passagens de sua vida. E a terceira parte é a paixão, sua morte e ressurreição. Composto entre 1862 e 1866, quando Liszt já estava nos seus 50 e tantos anos, Christus é frequentemente descrito como uma das obras mais ambiciosas e subestimadas do compositor. Diferente de sua imagem de virtuoso do piano, esta peça revela um compositor profundamente espiritual. Em muitos momentos, a música favorece uma atmosfera positiva de contemplação em vez de apresentar uma tensão constante. Aliás, o célebre filósofo alemão Friedrich Nietzsche, ao ouvir um trecho da obra, declarou que Liszt tinha encontrado o caráter da essência do Nirvana. Vamos então ouvir alguns trechos deste grande oratório, numa execução dirigida pelo grande regente alemão Helmut Rilling. Começamos com uma pastoral. É uma peça orquestral que evoca a serenidade da natividade. Liszt utiliza ritmos típicos de danças camponesas e instrumentos de sopro para criar uma atmosfera bucólica. Ela prepara o ouvinte para a contemplação espiritual.

Após esta pastoral, temos um Pai Nosso. Este é um dos momentos mais puros da obra. Escrito para coro, sem instrumentos, Liszt evita o virtuosismo e foca na clareza do texto. Este trecho é influenciado pelo movimento siciliano, que buscava retornar à sobriedade da polifonia renascentista, resultando em uma oração musical de profunda humildade.

Depois da fundação, teremos dois números ligados à Páscoa. O Filhos e Filhas é de grande simplicidade melódica, quase infantil. Uma peça curta que utiliza um coro de crianças ou de vozes femininas para transmitir a alegria pura da notícia da ressurreição. E a ele se segue a ressurreição em si. É o clímax final da obra, um movimento de grande escala que combina solistas, coro e uma orquestra completa em um verdadeiro triunfo sonoro. Plena de força dramática e complexidade contrapontística, reafirmam a crença na vida eterna.

0: Acabamos de ouvir alguns trechos do Oratório Christus, de Franz Liszt. Pastoral e Anunciação, Pater Noster, A Fundação da Igreja, Filhos e Filhas e Ressurreição. A execução foi do coro Gechinger Kantorei de Stuttgart, do coro de câmara da Cracóvia e da Orquestra de Câmara de Stuttgart, todos dirigidos pelo maestro Helmut Rieling. Os solistas foram Henriette Bonne-Hansen, soprano, Iris Vermilion, meio-soprano, Michel Schade, tenor, e Andreas Schmidt, baixo. Estes foram alguns trechos apenas desta obra gigantesca e admirável, na qual Liszt procurou unir o mais refinado artesanato musical com verdadeira devoção religiosa. Para quem gosta de música sacra, fica aqui a dica de conhecer a obra na íntegra. É uma tarefa para se fazer aos poucos, pois são 2 horas e 40 minutos de música que resumem toda a vida de Jesus Cristo. É isso aí. Chegamos então ao final do nosso programa, que, como sempre, teve a produção de Júlio de Paulo. E não se esqueça, caro ouvinte, entre em contato comigo. Envie sua pergunta ou comentário pelo e-mail pergunte@culturafm.com.br. Um grande abraço a todos e até o nosso próximo encontro.
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1: O compositor carioca Ronaldo Miranda é um dos nomes mais relevantes da música de concerto brasileira contemporânea, reconhecido por uma escrita refinada e expressiva que transita com naturalidade entre tradição e modernidade. Sua obra revela domínio técnico e forte identidade estética, frequentemente dialogando com referências literárias e culturais. Ao longo de sua carreira, Miranda construiu um catálogo diverso, que inclui peças sinfônicas, músicas de câmara e obras vocais, sempre com atenção especial à clareza formal e à riqueza de cores orquestrais. Sua música, acessível sem ser simplista, conquista tanto intérpretes quanto ouvintes, mantendo viva a tradição da música erudita brasileira com uma linguagem atual e sensível. Vamos ouvi-lo.

Ouvimos de Ronaldo Miranda o concerto para piano e orquestra. Ao piano, Laura Umbelino, acompanhada pela Orquestra Sinfônica Municipal de Campinas, sob a regência de Evandro Maté. O concertino para piano e orquestra de cordas revela uma faceta mais intimista de Ronaldo Miranda, sem abrir mão da complexidade estrutural. Nesta obra, o compositor explora a transparência tímbrica das cordas, criando um ambiente sonoro mais delicado e camerístico. O piano dialoga de maneira mais integrada com o conjunto, evitando contrastes excessivos e privilegiando a coesão musical. Há um cuidado especial com o equilíbrio entre as vozes e o desenvolvimento temático, resultando em uma peça elegante e de grande sutileza expressiva. O concertino para piano e orquestra de cordas evidencia a capacidade de Miranda de trabalhar com diferentes atmosferas dentro de sua linguagem personalíssima.

0: Ouvimos o concertino para piano e orquestra de cordas de Ronaldo Miranda nos movimentos Allegro e Allegretto. Ao piano, Clélia Iruzum, com o conjunto Lontano, sob a regência de Odaline de la Martinez.
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0: Hoje, no programa Alma Brasileira, estamos ouvindo o universo sonoro do compositor Ronaldo Miranda. Em seis contos de Federico Garcia Lorca, Ronaldo Miranda estabelece um diálogo direto com o universo poético do autor espanhol, traduzindo em música a intensidade e o simbolismo de sua obra. Cada movimento sugere uma narrativa própria, marcada por contrastes de caráter, ora líricos, ora dramáticos. A escrita evidencia sensibilidade na construção de atmosferas, com uso expressivo de timbres e dinâmicas. A influência da literatura se manifesta não como ilustração literal, mas como inspiração para uma linguagem musical evocativa e sugestiva. Trata-se de uma obra que convida o ouvinte a percorrer paisagens sonoras densas e imaginativas, reafirmando o vínculo entre música e palavra.

0: de Ronaldo Miranda, vocês ouviram Contos de Lorca, A Chuva, Um Menino, Alvorada e Ruada. Rosana Lamosa, soprano, coro da USESP e OSESP, sob a regência do maestro Cláudio Cruz, terminando o programa Alma Brasileira de hoje.
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1: Olá, pela Cultura FM, está começando o Concerto do Meio-Dia. E o programa tem início com a obra de Gustav Holst, da Suíte Os Planetas, Opus 32, Mercúrio, o Mensageiro Alado. Filarmônica de Berlim, Herbert von Karajan, regente.

Ouvimos da suíte Os Planetas Opus 32, Mercúrio, um mensageiro alado, obra de Gustav Holst. Herbert von Karajan regeu a Filarmônica de Berlim. O concerto do meio-dia tem sequência agora com a obra de Joseph Beer, concerto número 1 para clarinete, movimentos Allegro, Adagio Cantabile, Rondó, tema russo. Clarinete Jost Haeckel, concerto 91, tem a direção de Ricardo Candi.

De Josef Baer ouvimos concerto número 1 para clarinete, tendo ao clarinete Joost Haeckel, e o concerto 91 sob a direção de Ricardo Canji. Vamos ouvir agora de Jean Sibelius, Sinfonia número 3 em Dó maior, opus 52. Três movimentos: Allegro moderato, Andantino con moto, Moderato allegro ma non troppo. Maris Janssens rege a Filarmônica de Oslo.

0: Assim ouvimos de Jean Sibelius, Sinfonia número 3 em Dó Maior, opus 52, com a Filarmônica de Oslo, sob a condução de Maris Janssens. E o concerto do meio-dia fica por aqui. A produção, como sempre, é de Bruno Lombisani e os trabalhos técnicos de Altair Borges. Muito obrigado por sua atenção. Ótima tarde.
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3: Meio-dia e 59 minutos.
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5: Olá, caros amigos do programa Contrastes, e bem-vindos a esse novo programa de hoje, que terá seu enfoque na Quinta Sinfonia de Piotr Ilyich Tchaikovsky, composta em 1888, é uma das obras mais viscerais e amadas do repertório romântico. Ela representa o auge da maturidade do compositor, equilibrando assim sua maestria técnica com uma entrega emocional, quase confessional, sem filtro. Tchaikovsky escreveu a Quinta Sinfonia 10 anos após a Quarta. E naquele momento enfrentava uma grande crise de autoconfiança, questionando se sua própria veia criativa havia secado. Assim como a Quarta e a Sexta, a Quinta Sinfonia também é centrada na ideia do fatum, do destino. O elemento unificador da obra é justamente o tema do destino, um motivo sombrio introduzido logo no início pelos clarinetes. Ao contrário da Quarta Sinfonia, onde o destino é um ataque externo, agressivo, na Quinta ele soa como uma marcha fúnebre, uma resignação melancólica que assombra todos os quatro movimentos.

Ouvimos o início da Sinfonia número 5 de Piotr Ilyich Tchaikovsky com a Orquestra do Teatro Mariinsky, conduzida por Valery Gergiev. 3 minutos e 10 segundos demora Gergiev para completar essa introdução. Esse tempo está entre os maiores, entre todas as gravações que podemos ouvir nas plataformas digitais. A título de comparação, Barenboim completa essa sombria introdução em 2 minutos e 26, mais de 40 segundos menos. Vamos ouvir.

Esse foi Daniel Barenboim regendo a West Eastern Divan Orchestra ao vivo em Genebra. Enquanto a resignação aqui é lida num livro realizada de uma forma extremamente precisa e detalhada, em Gergiev é vivida, por dentro. Parece que a orquestra inteira mergulha naquele estado de sofrimento sem esperança que deve ter sido o estado de espírito de Tchaikovsky em seus últimos anos de vida. Depois do tema do destino, num tom baixo, fúnebre, o allegro começa e o ritmo se transforma numa espécie de valsa nervosa e instável. O movimento é marcado por um conflito constante entre momentos de brilho orquestral e quedas súbitas para a escuridão, sugerindo a luta do indivíduo contra forças que ele não pode controlar.

Esse foi Gergiev, Valery Gergiev, regendo a orquestra do Teatro Mariinsky. E aqui um dos grandes diferenciais dessa interpretação, que é a extrema flexibilidade nos andamentos. Quero trazer para vocês dois momentos que exemplificam isso. Ouçam como, de repente, a frase fica mais ampla e bastante mais lenta também aqui.

Ese foi Daniel Barenboim, muito mais regular nos andamentos. Mais flexível ainda, em Gergiev, esse outro momento, em que a frase se amplifica, fica quase suspendida no ar, antes de ficar aflita e voltar a uma agitação incontrolável.

Essa foi a incomparável interpretação de Valery Gergiev com a orquestra do Teatro Mariinsky. O segundo movimento é possivelmente um dos mais bonitos de toda a história da música. Ele abre com cordas sombrias, mas logo introduz um solo de trompa absolutamente icônico. A melodia é doce, romântica, mas também aqui o tema do destino interrompe violentamente por duas vezes, como se lembrasse ao ouvinte que a felicidade é frágil e temporária. Vamos ouvir duas diferentes interpretações do famoso solo de trompa, a primeira com o líder das trompas do Teatro Mariinsky, conduzido por Valery Gergiev.

Essa entrada do oboé que acabamos de ouvir representa um momentâneo raio de luz nessa atmosfera melancólica, nostálgica. Agora vamos ouvir outra versão, sempre conduzida por Valery Gergiev, mas dessa vez em estúdio, a outra foi ao vivo, e com a Orquestra Filarmônica de Viena.

E não poderiam ter duas versões mais distintas, mesmo sendo regidas pelo mesmo grande artista. A primeira, com os músicos do Teatro Mariinsky, intensíssima, lenta e com todo o peso de um destino cruel. A segunda, com a Filarmônica de Viena, quase leve, um passeio pelos lindos jardins do Parque de Schönbrunn, em Viena. Impressionante a diferença, sobretudo considerando que foi com o mesmo regente. Como disse, por duas vezes o tema do destino interrompe essa atmosfera, lembrando que ele continua presente, implacável e incansável.

E invece do tradicional scherzo, mais rápido e rítmico, Tchaikovsky opta por uma valsa elegante para o terceiro movimento. Esse momento traz uma leveza, é uma graça russa, quase como se fosse uma cena de balé. No entanto, o tema do destino também aqui reaparece de forma sutil, no final do movimento, como uma sombra que passa rapidamente pelo salão de baile. Aqui a versão com Valery Gergiev e com a orquestra do Teatro Mariinsky.

O movimento final é o mais debatido pelos estudiosos. O tema do destino, que antes era num tom menor e triste, agora é transposto para Mi maior, transformando-se numa marcha triunfante e grandiosa. A música acelera em um ritmo frenético e termina com uma celebração exuberante. Vamos ouvir esse início em que o destino parece dominado, ou pelo menos essa era a ilusão de seu compositor.

Ouvimos Valery Gergiev com a Orquestra do Teatro Mariinsky de São Petersburgo. E aqui a histórica versão com Herbert von Karajan e com a Filarmônica de Berlim, versão na qual podemos apreciar e viver o som denso, pastoso, intensíssimo, criado por esses grandes músicos sob a direção de Karajan.

A Quinta Sinfonia é frequentemente interpretada como a sinfonia da vitória sobre o destino, enquanto a quarta termina com uma aceitação forçada e a sexta termina em morte e silêncio, a quinta parece proclamar o triunfo da vontade humana. Contudo, alguns críticos e maestros sugerem que esse final seja excessivo, artificial, como se Tchaikovsky estivesse tentando se convencer de uma felicidade que, na verdade, não sentia. Essa ambiguidade entre o triunfo real e a máscara de alegria é o que torna a obra tão fascinante e tão humana. Tchaikovsky utiliza a orquestra como uma riqueza de cores impressionantes. O uso das madeiras, dos metais é vigoroso, e as cordas possuem aquela densidade emocional típica da alma russa. Após sua estreia em São Petersburgo, a obra inicialmente recebeu críticas mistas, mas logo se tornou um sucesso mundial. E hoje, a Quinta Sinfonia é um pilar da música erudita, celebrada por sua capacidade de converter sofrimento pessoal em beleza universal. Vamos ouvir esse último movimento por inteiro com Valery Gergiev regendo a Orquestra do Teatro Mariinsky de São Petersburgo.

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4: Treze horas e 59 minutos.
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0: O Zubin Mehta me deu a impressão, em todos os encontros que eu tive com ele, fosse tocando, fosse assistindo, fosse vídeo ou disco, a impressão que ele sempre me deu é o respeito tremendo que ele tem pela música, a linguagem da música. Quando eu toquei com ele, eu olhava para o olho dele, eu olhava para o rosto dele. A palavra que eu consigo pensar agora para passar para você é concentração, foco.
1: Então isso é interessante, esse foco. É um talento que eu nunca vi igual, sabia tudo de cor. E uma capacidade de memória que de ficar abobado. Ele chegou uma vez me dar aula sobre os poemas sinfônicos de Strauss. 15 minutos de aula que eu nunca vou esquecer. Como é cada um ligado com o quê? Nossa, ele sabia tudo de cor, de qualquer coisa.
0: O cara, eu achei incrível o convívio com ele. Ele sabia exatamente o que, que ele tinha que fazer em cada minuto das vezes que a gente encontrou. E foi o Roberto que trouxe.
1: Claro que ele estudou muito, mas ele já tem de família, né? O pai dele também era maestro na Índia e foi estudar em Viena e tudo isso. Mas ele transcende, é um talento tão absurdo que, para mim, foi uma coisa maravilhosa na minha vida. Ter tanto, mas tanto contato com uma personalidade como ele.
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3: Poucos maestros em todo o mundo podem contar que os primeiros concertos de suas carreiras, até os 25 anos de idade, foram com as filarmônicas de Viena, Berlim e Israel. E dentre estes, um número ainda menor de nascidos fora da Europa, que centraliza a tradição da música clássica desde o início dos tempos. Para todas as regras, pode haver exceções. E o maestro indiano Zubin Mehta é, sem dúvida, uma delas.

0: Zubin Mehta nasceu em 29 de abril de 1936 na Índia, na cidade de Bombaim. Filho do violinista e maestro Meli Mehta, Zubin foi contrabaixista e dos bons antes de se tornar maestro. A música não foi uma primeira escolha de carreira, e quem explicou isso foi o próprio Zubin Mehta durante sua participação no programa Roda Viva da TV Cultura em 2005.
1: Não, é uma coisa social. Somos classe média em Bombaim. As pessoas da classe média têm 5 profissões: médico, engenheiro, advogado, arquiteto e banqueiro. Então, nossos pais escolheram medicina para mim e contabilidade para o meu irmão. E meu irmão se tornou contador.
0: Zubin Mehta se notabilizou por gravações impecáveis. Várias de suas interpretações se tornaram memoráveis. Roberto Ring, violoncelista e produtor cultural.
2: Eu gosto dele tanto em Richard Strauss. Ele adora Verdi Puccini. E eu particularmente sempre adorei muito a eletricidade que ele consegue colocar em Rossini ou Mozart. Rossini com ele sai fogo. Ele consegue colocar dentro de um estilo comedido, entre aspas, que é clássico, né? Mas ele consegue colocar um fogo dentro do comedimento, porque ele não faz peraltagens, não tem ninguém, é de ficar assim, elétrico também.
0: Marcelo Jaffé, violista.
3: Mas ele sabe muito bem a diferença entre os estilos, o trabalho que ele fazia no Maggio Musicale fiorentino também, quer dizer, tanta sutileza, tanta delicadeza, tantas nuances. O grande lance sobre o Zubin Mehta, no meu modo de entender, é o entendimento sobre todas essas nuances, né? É a vivência que ele tem no universo da música, provavelmente desde muito pequeno. O pai dele, músico também, o Meli Mehta, um grande músico.
0: Outro traço que distingue Zubin Mehta dentro do círculo dos grandes maestros é o fato de ter começado sua carreira no Canadá, com a Sinfônica de Montreal, na qual permaneceu entre 1961 e 1967. Foi na ensolarada Los Angeles que Zubin Mehta gravou seu nome na história da música e na calçada da fama em Hollywood. Em 1962, aos 26 anos de idade, tornou-se regente titular da Filarmônica de Los Angeles e por lá ficou até 1978. Durante esse período, foram feitas várias gravações memoráveis, como a que vamos ouvir agora. De Richard Strauss, Don Juan, Opus 20, Orquestra Filarmônica de Los Angeles, com regência de Zubin Mehta.

0: Com Zubin Mehta à frente da Filarmônica de Los Angeles, ouvimos Don Juan, Opus 20, de Richard Strauss.
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0: Maestro Júlio Medalha.
2: Ele foi aluno do maestro Eleazar de Carvalho e me disse que aprendeu muito com ele, né? Se ele aprendeu com Eleazar códigos de regência, do ponto de vista de estilos musicais, ele era um primor de exemplo para todos os maestros do mundo. Porque, na realidade, existem maestros que são mais agressivos, fazem mais gracinhas, mais regências exageradas em algum sentido ou outro. Os outros são mais contidos, como Boulez, que fazia uma coisa muito voltada para as tradições. O Zubin Mehta conseguiu as duas coisas. De um lado, ele tinha uma relação com a orquestra que você identificava imediatamente a sua regência, os códigos de uma sonoridade que ele criou, que ele disse que trouxe da Filarmônica de Viena, que ele conseguiu implantar, inclusive, nas orquestras onde ele foi titular, como é o caso de Los Angeles, como é o caso lá do Maggio Musicale Fiorentino, onde ele foi festejadíssimo, e, sobretudo, com a Filarmônica de Nova York, porque a Filarmônica de Nova York é um caso muito especial, porque as orquestras norte-americanas, elas são muito, muito ferozes, porque o pessoal lá é muito técnico. O profissionalismo nos Estados Unidos é uma coisa tão violenta, que se você não é super profissional, você não sai nem de casa para comprar pão, né? E com isso elas ganham as orquestras americanas ganham um tipo de agressividade fora do comum, mas de um jeito ou de outro elas padronizam um tipo de som agressivo que funciona para o país inteiro. Zubin Mehta conseguiu trazer uma certa flexibilidade para suas interpretações, e a música dele, apesar de ser absolutamente moderna do ponto de vista, quando você ouve, você identifica todos os recursos da instrumentária atual, você identifica estilos com mais clareza do ponto de vista de uma música mais clássica, outra mais romântica, outra mais do barroco. Isso vem da grande formação que ele teve, inclusive formação essa que ele prezava muito, porque achava que com isso ele conseguiu ver que a história da música ocidental é uma coisa muito diversificada, não só do ponto de vista de técnicas instrumentais, mas também de linguagens estilísticas. Então, ouvir Zubin Mehta é identificar de longe, é só esticar os ouvidos, a gente via como ele era realmente importante, como ele transferia para suas orquestras aquelas características estilísticas.
0: Com Zubin Mehta regendo a Filarmônica de Nova York, teremos a seguir Die Teu Halle de Tannhäuser, com a soprano Montserrat Caballé, de Richard Wagner.

0: De Richard Wagner, ouvimos Dich Toi Halle de Tannhäuser, com a Filarmônica de Nova York e a soprano Montserrat Caballé, sob regência de Zubin Mehta.
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0: É impossível dissociar o nome de Zubin Mehta da Filarmônica de Israel. Seu primeiro compromisso com o conjunto em Tel Aviv foi aos 25 anos de idade e por 50 anos estiveram ligados, inicialmente como regente titular e depois como diretor artístico. Hoje, Mehta é o maestro emérito da Filarmônica e rege a orquestra em alguns concertos. O próprio maestro contou como tudo começou.
2: Eu era assistente em Liverpool fazia um ano, sem muitos concertos para reger. E recebi um telegrama assinado Orquestra Filarmônica da Palestina. Eu nem sabia que orquestra era essa, porque estávamos em 1961 e ainda não tinham mudado o endereço. Por isso estava lá Orquestra Filarmônica da Palestina no telegrama. Eu perguntei que orquestra era. Disseram que era da Filarmônica de Israel. E claro que eu estava livre, porque o famoso regente Eugène Ormandy tinha adoecido e precisavam de alguém em Israel para reger 15 concertos e os ensaios em cima da hora. E não é fácil, a não ser que a pessoa não esteja fazendo nada. E eu fui. E foi amor à primeira vista. E de cara, no primeiro ensaio, nos demos muito bem. Eu só tinha ido para Viena uma vez e visitado parentes algumas vezes na Inglaterra, uns 7 anos antes de me mudar de Bombaim. Mas no minuto em que cheguei em Tel Aviv e vi aquela completa confusão na rua, que é parte da personalidade das pessoas, eu pensei que estava em Bombaim de novo. E antes mesmo do primeiro ensaio, me senti muito bem. Lembro que estava caminhando com os pais de Daniel Barenboim na rua e comentei que ali era muito parecido com a minha casa. E na manhã seguinte, no ensaio, e logo depois do intervalo, eu voltei. E a orquestra estava aplaudindo, o que foi uma surpresa para mim. E eles imediatamente meio que reconheceram que tínhamos uma linguagem comum. Eu regi os 13 concertos e em seguida me convidaram para voltar. Eu lembro que depois do concerto teve uma recepção e o Spala, que era o responsável ali, porque é uma orquestra de cooperativa, disse: o maestro Mehta e a orquestra têm a mesma idade. Eu nasci em 1936, que foi o ano em que Toscanini regeu o primeiro concerto da orquestra. E tenho certeza de que celebraremos o nosso 50º aniversário juntos. Ou seja, ele estava me convidando para reger por mais 25 anos. E foi o que aconteceu.
0: A locução das falas do maestro Zubin Mehta foi feita por Hélio Vacari. Ao longo de toda a sua carreira, Zubin Mehta teve 3 grandes músicos que partilharam o palco com ele inúmeras vezes: Daniel Barenboim, Itzhak Perlman e Pinchas Zukerman. A gravação que apresentaremos a seguir com a Filarmônica de Israel tem Perlman ao violino e Zukerman com a viola como solistas do primeiro movimento da Sinfonia Concertante para Violino e Viola em Mi bemol maior, K364, de Wolfgang Amadeus Mozart. A regência é de Zubin Mehta.

0: De Mozart, ouvimos o Allegro Majestoso, primeiro movimento da Sinfonia Concertante para Violino e Viola em Mi bemol maior, K264, com Itzhak Perlman, violino, Pinchas Zukerman, viola, Orquestra Filarmônica de Israel, com regência de Zubin Mehta.
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0: Marcelo Jaffé.
2: Mas a produção de som em música tem que vir organizada, porque a música é uma linguagem. Se você não entende a linguagem, o que você está fazendo é nada. O maestro é o cara que vai aglutinar os talentos que estão em uma orquestra. Você tem 50, 60, 80, 100, 120 pessoas ali talentosas. Cada um com uma formação especial, cada um com um potencial criativo especial. O maestro serve para catalisar e conduzir esse talento para um objetivo comum. Quando o cara consegue fazer isso, e o Zubin Mehta sabe como é que faz isso, aí você tem uma performance fabulosa. É por isso que entra ano, sai ano, ele continua como um grande maestro. E outros grandes maestros como ele, né? O que eles conseguem fazer é exigir a parceria dos músicos, através desse acordo mútuo de que nós somos servos da música. O Zubin Mehta sabe muito bem disso.
0: A seguir, Di Provenza, Il Mar, Il Suol, área da ópera La Traviata, de Giuseppe Verdi, com o barítono Leo Nucci, acompanhado pela orquestra do Maggio Musicale Fiorentino, regida por Zubin Mehta.

0: Ouvimos a ária Di Provenza il Mar il Suol, da ópera La Traviata, de Giuseppe Verdi, com o barítono Léo Nucci, acompanhado pela orquestra do Maggio Musicale Fiorentino, sob a regência de Zubin Mehta.
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0: Em mais de 6 décadas de carreira, Zubin Mehta segue regendo em intensa atividade na Europa. Nunca se calou quando questões políticas interferiram em questões artísticas, e aos poucos foi vencendo barreiras, como incluir obras de Richard Strauss nos concertos da Filarmônica de Israel. Ao saber da mudança do nome do Kennedy Center em Washington, declarou que não voltaria a reger nos Estados Unidos enquanto essa política não mudar. Sempre estendeu a mão às crianças e jovens em busca de uma educação musical de melhor qualidade. Ajudou a deslanchar as carreiras de inúmeros solistas, que hoje figuram entre os grandes, como as violinistas Midori e Sarah Chung. Colecionou títulos e honrarias em vários países europeus, além dos Estados Unidos, Austrália e seu país natal, a Índia. Caloroso, tem a alegria na mesma medida da seriedade e no comprometimento com a música. No próximo programa, o comprometimento de Zubin Mehta com a formação de jovens músicos. Edilson Venturelli, diretor e maestro do Instituto Bacarelli.
2: Ele sempre foi um descobridor de talentos e uma pessoa que sempre acreditou e apoiou muito a juventude.
0: E um inusitado encontro em Salvador. Roberto Ring, violoncelista e produtor cultural.
3: Você nem imagina o que que era. Ele encontrou com Jorge Amado no aeroporto em Salvador. Ele pirou.
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0: Em casa, Francisquita lamenta o amor não correspondido por Fernando, que andando pelas ruas de Madrid, também canta seu amor por Aurora. Chega o pai de Fernando para visitar Dona Francisca e a filha. A viúva espera que Dom Matias a peça em casamento, mas na verdade ele quer se casar com Francisquita. Apesar da decepção, Dona Francisca encoraja a filha a aceitar o pedido, e a jovem segue a sugestão da mãe para, quem sabe assim, conquistar Fernando. Sua primeira artimanha é dizer a Dom Matias que o seu filho a assedia incessantemente, o que provoca o ciúme no pretendente. Dom Matias determina que Fernando deve deixar Madrid.
1: Quiero daros explicaciones, pues me figuro que algún bribón mi nombre honrado tomó el menguado para fingiros una pasión. Pues vaya un modo de comenzar, lo ha echado todo, todo a robar.
0: Mais tarde, Fernando e Cardona se encontram com Francisquita, que lhes conta de forma metafórica a história do rouxinol que ignorava uma rosa. Pela primeira vez, Fernando repara na beleza de Francisquita. Neste momento, chega um cortejo nupcial e chega também Aurora, a Beltrana, que em cima de uma cadeira canta Soy Madrileña.

Amadeu Bibes, Doña Francisquita. Personagens e intérpretes: Fernando Plácido Domingo, Francisquita Anhou Arteta, Aurora a Beltrana Linda Mirabal, Cardona Henrique del Portal, Lorenzo Pérez Carlos Álvarez, Dona Francisca Mabel Perelstein, Dom Matias Carlos Chausson, Irene e uma mascate Milagros Martim, o lenhador Rafael Liedó, o vigia noturno Juan Lomba, Dona Liberata Rosalia Moiano, Dona Basilisa Ana Maria Mejias, Juan Andrés Juan José Reis. Coro do Grande Teatro de Córdoba e Orquestra Sinfônica de Sevilha, sob a regência de Miguel Roa. Primeiro ato.

Amadeu Bibes, Doña Francisquita, versão integral sem diálogos, com Plácido Domingo, Ainhoa Arteta, Linda Mirabal, Henrique Del Portal, Carlos Álvarez, Mabel Perelstein e Carlos Chausson, coro do Grande Teatro de Córdoba e Orquestra Sinfônica de Sevilha, sob a regência de Miguel Roa.

O segundo ato tem início em um concorrido piquenique ao ar livre em Madrid. Aurora, a Beltrana, canta. Chegam os integrantes de uma confraria com fantasias de carnaval e tocando instrumentos feitos com utensílios de cozinha. Também chegam Fernando e Cardona, este disfarçado de mulher, para que Fernando possa causar ciúme em Aurora. Surge Francisquita e Fernando imediatamente declara seu amor por ela. A jovem o deixa para se unir a sua mãe e a Dom Matias. Fernando e Cardona, ainda vestido de mulher, estão sentados no piquenique quando chega Aurora, que, acreditando que se trata de uma nova conquista do amado, se joga como uma fera sobre Cardona, que foge assustado. A atriz chorosa pede que Fernando não a abandone, mas ele a rejeita e Aurora, sentindo-se desprezada, ameaça se vingar. Francisquita, Dona Francisca e Dom Matias finalmente se encontram com Fernando e Cardona. O pai de Fernando está arrependido de ter concordado com a sugestão de Francisquita de apresentar ao filho ali no piquenique sua futura madrasta, antes que o jovem, cumprindo as ordens do pai, deixe Madrid. Quando Fernando abraça Francisquita, ela finge um desmaio e cai em seus braços. E neste momento os jovens aproveitam para se beijar. Mais tarde, durante o baile, Aurora canta uma mazurca, pedindo para que alguém a convide para dançar.

A canção é dirigida a Fernando, mas é seu pai, Dom Matias, quem faz o convite. Ele quer provar que ainda é jovem. Neste momento surge Lorenzo, um amigo da Beltrana, que tenta impedir que Dom Matias dance com a atriz. Os dois discutem e Fernando e Francisquita aproveitam a confusão para dançarem juntos.

Amadeu Bibes, Dona Francisquita. Personagens e intérpretes: Fernando Plácido Domingo, Francisquita Anhou Arteta, Aurora a Beltrana Linda Mirabal, Cardona Henrique del Portal, Lorenzo Pérez Carlos Álvarez, Dona Francisca Mabel Perelstein, Dom Matias Carlos Chausson, Irene e uma mascate Milagros Martim, o lenhador Rafael Liedó, o vigia noturno Juan Lomba, Dona Liberata Rosalia Moiano, Dona Basilisa Ana Maria Mejias, Juan Andrés Juan José Reis. Coro do Grande Teatro de Córdoba e Orquestra Sinfônica de Sevilha, sob a regência de Miguel Roa. Segundo ato.

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0: Amadeu Bibes, Dona Francisquita, versão integral sem diálogos, com Plácido Domingo, Ainhoa Arteta, Linda Mirabal, Henrique Del Portal, Carlos Álvarez, Mabel Perelstein e Carlos Chausson, coro do Grande Teatro de Córdoba e Orquestra Sinfônica de Sevilha, sob a regência de Miguel Roa.
1: O terceiro ato tem início nas ruas de Madrid. Francisquita anuncia a Dom Matias que não comparecerá no baile dos cuteleiros, mesmo que em seguida chegue ao baile com sua mãe, a quem fez crer que, na verdade, Fernando a corteja. Aurora discute com Lourenço e este, sabendo que a atriz está apaixonada por Fernando, decide ir à casa do estudante desafiá-lo para um duelo e Dom Matias decide responder pessoalmente ao desafio. Francisquita e sua mãe chegam ao baile. Dona Francisca flerta com Fernando, que fica surpreso. Dom Matias, ao perceber que Dona Francisca quer se casar com seu filho, censura sua atitude, alegando que o rapaz poderia ser seu filho. Cardona então contesta e faz ver ao pai de Fernando que com ele aconteceria o mesmo se ele se casar com Francisquita. Dom Matias finalmente percebe que quem deve se casar são Fernando e Francisquita, e todos então comemoram.
0: Amadeu Bibes, Dona Francisquita. Personagens e intérpretes: Fernando Plácido Domingo, Francisquita Ainhoa Arteta, Aurora a Beltrana, Linda Mirabal, Cardona Henrique Del Portal, Lourenço Pérez Carlos Álvarez, Dona Francisca Mabel Perelstein, Dom Matias Carlos Chausson, Irene e uma mascate Milagros Martim, o lenhador Rafael Liedó, o vigia noturno Juan Lomba, Dona Liberata Rosalia Moiano, Dona Basilisa Ana Maria Mejias, Juan Andrés Juan José Reis. Coro do Grande Teatro de Córdoba e Orquestra Sinfônica de Sevilha, sob a regência de Miguel Roa. Terceiro ato.

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0: Amadeu Bides, Doña Francisquita, versão integral sem diálogos, com Plácido Domingo, Ainhoa Arteta, Linda Mirabal, Henrique Del Portal, Carlos Álvarez, Mabel Perelstein e Carlos Chausson, coro do Grande Teatro de Córdoba e Orquestra Sinfônica de Sevilha, sob a regência de Miguel Roa.
1: E assim chegamos ao fim do nosso encontro de hoje. Gravação e montagem de Marcelo Nascimento. Roteiro e apresentação de Chico Carvalho. Estágio em produção de Tomás Aguiar. E aproveito para convidar a você a também contribuir conosco, enviando sugestões para os nossos próximos programas. Se você tem o desejo de ouvir alguma ópera em especial ou alguma interpretação específica, envie sua sugestão para a nossa central de relacionamento pelo telefone 2182-3222, de segunda a sexta-feira, em horário comercial. Ou então, preenchendo um formulário direto no site cultura.ol.com.br/radio/contato. Eu ficarei muito contente em retribuí-lo. Até a semana que vem.

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2: ¡Paisano, has dicho!
3: Um dia, quando todos os livros forem queimados por inúteis, há de haver algum, pode ser que tenor e talvez italiano, que ensine esta verdade aos homens. 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
3: No programa de hoje, obras escritas para dois solistas. Abrimos com Concerto para Flauta e Harpa, Indische Kürschel 299, de Wolfgang Amadeus Mozart, Emmanuel Pai de Flauta e Anneline Lennertz, Harpa, e Orquestra de Câmara de Paris, sob regência de François Lulu.

De Wolfgang Amadeus Mozart, ouvimos o concerto para flauta e harpa índice Köchel 299, Emmanuel Paud, flauta e Annelien Lennertz, harpa. A Orquestra de Câmara de Paris foi regida por François Lulle. O programa de hoje destaca obras para dois solistas. Seguimos com a Sonata para Violino número 5 em Fá Maior, Opus 24, Primavera, de Ludwig van Beethoven, Renaud Capuçon, violino e Frank Bradley, piano.

0: Com Renaud Capuçon, violino e Frank Bradley, piano, ouvimos a sonata para violino número 5 em Fá maior, opus 24, Primavera, de Ludwig van Beethoven. Vamos a um breve intervalo e já voltamos.
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2: Divirta-se com os clássicos. No programa de hoje, obras para dois solistas. Seguimos com o concerto para violino, piano e cordas em ré menor de Felix Mendelssohn, Gidon Kremer violino e Martha Argerich piano e a Orquestra de Câmara Orfeus.

de Felix Mendelssohn. Ouvimos o concerto para violino e piano e cordas em ré menor, com Gidon Kremer violino, Marta Argerich piano e a Orquestra de Câmara Orfeus. O programa de hoje destaca obras para dois solistas. Seguimos com a sonata em lá menor, Índice Deutsch 821, Arpeggione de Franz Schubert, Steven Nisselis violoncelo e Denis Vajon piano.

0: Esta foi a sonata em Lá menor, índice Deutsch 821, Arpeggione, de Franz Schubert, com violoncelista Steven Nesselis e o pianista Denis Barjon. Vamos a outro intervalo e já voltamos.
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1: No programa de hoje, obras para dois solistas. Agora vamos ouvir o concerto duplo em Lá menor, opus 102, de Johannes Brahms. Anne Sophie Mutter, violino, e Antônio Menezes, violoncelo, e a Orquestra Filarmônica de Berlim, sob direção de Herbert von Karajan.

com a violinista Anne Sophie Mutter e o violoncelista Antônio Menezes, e a Filarmônica de Berlim, regida por Herbert von Karajan, ouvimos o concerto duplo em Lá menor, opus 102, de Johannes Brahms. O programa de hoje destaca obras para dois solistas. Seguimos com a Elegia em Fá menor, opus 30, de Henri Vieuxtemps. Tabea Zimmermann, violino, e Thomas Hope, piano.

d'Henri Vieuxtemps, ouvimos a elegia em Fá menor, opus 30, com Tabea Zimmermann, violino, e Thomas Hope, piano. E vamos encerrar o programa de hoje com concerto duplo para bandoneon e violão de Astor Piazzolla, Daniel Binelli, bandoneon, e Eduardo Isaac, violão, e a Sinfônica de Montreal, sob a batuta de Charles Dutoit.

0: Concerto duplo para bandoneon e violão de Astor Piazzolla, com Daniel Binelli, bandoneon, e Eduardo Isaac, violão, acompanhados pela Sinfônica de Montreal, sob a regência de Charles Dictoy. Este programa teve seleção musical de Ralf Schwartz e trabalhos técnicos de Altair Borges. Encerramos assim mais um Divirta-se com os Clássicos. Até o próximo programa.
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1: Algumas semanas atrás, a gente fez um programa apresentando compositores latino-americanos da cena de concerto dos séculos 20 e 21. Hoje, a gente traz uma segunda parte, destacando três compositoras de várias gerações: a brasileira Kilza Sete, a venezuelana Gabriela Montero e a colombiana Jaqueline Nova.
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1: A gente começa com a Kilza Sete, compositora de São Paulo, antropóloga, etnomusicóloga, estudou com Amargo Guarnieri. Kilza, que é ouvinte do Supertônica, já esteve aqui. A gente vai ouvir Roncrepoy para conjunto de câmara. Nesta peça, Kilza evoca a atmosfera ritual dos povos Kraô do Tocantins. Roncrepoy refere-se ao coro de mulheres cantoras da aldeia. O texto reúne palavras e exclamações proferidas durante as comemorações de final do luto. Conforme escreve Kilza Sete, este povo, como outros povos da língua G, divide-se em pares de metades, agrupadas em oposições, como leste-oeste, chuva-seca, aves-peixes, opostos. Nesta peça foram utilizados nominativos que designam essas metades e algumas exclamações e interjeições silábicas de encorajamento ouvidas durante os ritos. Então, Roncrepoy.

0: De Kilza Sete, Ron Crepoy. Ana Carolina Sacco, soprano, com o conjunto Grupo e convidados, sob a regência de Fernando Hashimoto. 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
1: A venezuelana Gabriela Monteiro é considerada uma das principais pianistas de sua geração. Ela nasceu em 1970. Iniciou seus estudos aos 4 anos. Aos 8 já estreava como solista com a sinfônica jovem Simón Bolívar. Ainda criança, ganhou uma bolsa do governo para estudar com professores nos Estados Unidos e depois na Royal Academy de Londres. Gabriela também é reconhecida por sua musicalidade e seu talento na improvisação, como ela já demonstrou aqui na Sala São Paulo. Anthony Tommasini escreveu no New York Times: "Um ritmo cintilante, um poder vigoroso nos momentos de clímax, um lirismo elevado nas passagens mais densas e uma expressividade isenta de sentimentalismo." Nos últimos 15 anos, ela tem apresentado suas composições, como o Concerto para Piano, Concerto Latino, que a gente vai ouvir agora. São 3 movimentos: Mambo, Andante Moderato e Allegro Venezuelano.

0: De Gabriela Monteiro, tivemos o Concerto número 1 para piano, Concerto Latino, com a Orquestra das Américas, sob a regência de Miguel Prieto. Solista, Gabriela Monteiro. 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
1: A gente vai agora para a vanguarda da música colombiana dos anos 60 e 70. Jacqueline Nova nasceu nos anos 30. Foi a primeira mulher a estudar composição no Conservatório da Universidade Nacional da Colômbia. Nos anos 60, conectada com seu tempo, ela entendeu que deveria usar a tecnologia para compor. Entre 67 e 68, fez suas primeiras experiências em música eletroacústica na Argentina, no laboratório do Centro Latino-Americano de Altos Estudos Musicais. Oposição, fusão, que a gente vai ouvir agora, faz parte dessa primeira safra de obras acusmáticas que ela compôs.

0: de Jaqueline Nova, Oposição Fusão, fragmento da peça eletroacústica de 1968 que encerrou o programa. Obra realizada no Laboratório de Música Eletrônica do Centro Latino-Americano de Altos Estudos Musicais, Buenos Aires, Argentina. 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
1: É isso aí, caro ouvinte. Fechamos aqui mais um programa, desta vez voltado para as mulheres compositoras. Três gerações, três países. Supertônica Latino-América.
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2: Vinte e uma horas.

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1: Arthur Kapp foi um compositor estoniano que viveu de 1878 a 1952. No Conservatório de São Petersburgo, Arthur Kapp estudou órgão com Ludwig Almilius e composição com Nikolai Rimsky-Korsakov. Diplomou-se como compositor em 1900 e, entre 1904 e 1920, trabalhou na cidade russa de Astrakhan como professor de música. Retornou depois à Estônia, onde desenvolveu intensa atividade como professor e diretor do Conservatório de Tallinn. Arthur Kapp é considerado, juntamente com Rudolf Tobias, um dos fundadores da música sinfônica estoniana. O oratório Iop, Jó, composto entre 1926 e 1929, é a mais importante criação de Arthur Kapp. A obra foi estreada em 1931 no principal teatro de Tallinn e foi recebida com grande entusiasmo pela plateia e pela crítica. O libreto foi elaborado pelo escritor Julius Caiuvei, baseado no livro de Jó do Antigo Testamento. Do oratório Iop, de Arthur Kapp, ouviremos um movimento Deus é Grande, para coro e orquestra, inspirado no Salmo número 8. Interpretação do Coro e Orquestra Sinfônica da Rádio da Estônia, sob a regência de Valo Järvi.